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1: A Rádio Cidade informa a hora certa.
2: 10:02.
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1: A Rádio Cidade informa a hora certa.
2: 11:03.
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Pai nosso que estais no céu, santificado seja o vosso nome. Venha a nós o vosso reino. Seja feita a vossa vontade, assim na terra como no céu. O pão nosso de cada dia nos dai hoje. Perdoai-nos as nossas ofensas, assim como nós perdoamos a quem nos tem ofendido. E não nos deixeis cair em tentação, mas livrai-nos do mal. Ave Maria, cheia de graça, o Senhor é convosco. Bendita sois vós entre as mulheres, e bendito é o fruto do vosso ventre, Jesus. Santa Maria, Mãe de Deus, rogai por nós, pecadores, agora e na hora de nossa morte. Amém.

ó Mestre, fazei-me um instrumento de vossa paz. Onde houver ódio,

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2: O clima hoje é de superação total. Respire fundo, deixe o otimismo guiar seus passos e não fuja dos desafios que aparecerem no caminho. Lembre-se que o sucesso conquistado com esforço tem um sabor de vitória muito mais especial e gratificante. Encare cada obstáculo como um grau necessário para sua recompensa final. Pra cima, com garra e foco no topo.
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3: A Rádio Cidade informa a hora certa.
4: 12:13.
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7: A Rádio Cidade informa a hora certa.
8: 1:02.
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2: Oi, chegando com bizarrices, direto da Dinamarca. Você teria coragem de provar o Skerpikjot? Essa iguaria tradicional é um pernil de carneiro que seca e fermenta apenas com vento do oceano por pelo menos 5 meses. O resultado é uma carne com sabor ácido e agridoce, feita sem fogo, apenas na base da paciência e do sal marinho. É tradição pura, mas o cheiro e o gosto são só para os fortes. E aí, encara? Eu passo a minha vez. Beijo pra você, tchau!
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0: A Rádio Cidade informa a hora certa.
3: 2:02.
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0: 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A Rádio Cidade informa a hora certa.
1: 3:01.
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1: 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A previsão para a região sudeste do país.
2: Na região sudeste, o dia hoje se comporta com tempo variável, com céu parcialmente nublado e chance de chuvas isoladas, principalmente no estado de São Paulo e Minas Gerais. Em cidades como São Paulo, Rio de Janeiro e Belo Horizonte, as temperaturas mínimas ficarão entre 18 e 20 graus, enquanto as máximas atingirão 32 graus em São Paulo e 28 graus no Rio de Janeiro, com Minas Gerais registrando máximas próximas a 30 graus. As chuvas, quando ocorrerem, serão de caráter passageiro e com acumulados reduzidos, em torno de 5 a 10 milímetros em pontos isolados. Os ventos virão do quadrante leste com intensidade entre 15 e 25 quilômetros por hora, trazendo uma sensação ligeiramente mais fresca em relação aos últimos dias. Nas regiões serranas de São Paulo, como Campos do Jordão e Serra da Mantiqueira, pode haver formação de neblina nas primeiras horas da manhã. Não há alertas de tempestades severas para a região, sendo um dia relativamente tranquilo em termos meteorológicos.
1: 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A Rádio Cidade informa a hora certa.
3: 5:02.
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3: Alô, amigos de todo o Brasil, chegamos com Sertanejo Classe A por aqui, juntinho de você, trazendo aquela super sequência com modão bom de ouvir. Eu sou Fabiano Farias e é muito bom estar com você por aqui, trazendo esta super sequência que toca no rádio, na internet, no celular, no carro, aonde quer que você esteja. Obrigado pela sua companhia. Quem abre a nossa super sequência, João Moreno e Mariano, com o Durval e Davi, Crises de Amor. Tem a Maida e o Marcelo, Faz de Conta que Eu Sou Ele, Saudade da Minha Terra, na voz do Chitão e Chororó. Aô, modão, só modão bom. Vamos começando? Começamos agora. Começa agora Sertanejo Classe A.
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1: Aí, Paulo Leite, jeito caipira, modão de fundamento. Fechou a primeira sequência, intervalo chegando, a gente volta já com mais sertanejo, sertanejo classe A.
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2: Oi, chegando com bizarrices, direto da Dinamarca. Você teria coragem de provar o Skerpe Kjot? Essa iguaria tradicional é um pernil de carneiro que seca e fermenta apenas com vento do oceano por pelo menos 5 meses. O resultado é uma carne com sabor ácido e agridoce, feita sem fogo, apenas na base da paciência e do sal marinho. É tradição pura, mas o cheiro e o gosto são só para os fortes. E aí, encara? Eu passo a minha vez. Beijo pra você, tchau!
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3: A Rádio Cidade informa a hora certa.
4: 5:22.
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1: Sertanejo Classe A que segue por aqui trazendo uma programação recheada com o melhor do sertanejo. Pra gente ouvir, o Leonardo tá trazendo aqui Fiz Tudo Errado. Tem Passa Lá, Trio Parada Dura, Mato Grosso e Matias, Vazio da Solidão. Ai, meu coração. Chora, coração.
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1: O melhor pra você, tocando por aqui, Christian Ralph, Esse Amor Que Me Mata. Modão caprichado, hein? Intervalo chegando, já tá por ali, depois do intervalo, Marcos e Ronaldo, Teodoro Sampaio, Cleiton e Camargo, depois do intervalo.
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7: A Rádio Cidade informa a hora certa.
8: 5:44.
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4: Já voltamos com Sertanejo Classe A, trazendo por aqui Camisa Manchada, Marcos e Ronaldo, Teodoro Sampaio, Casaco Verde, Cleiton e Camargo, Agenda Rabiscada. Ao som dessa sequência de sertanejo, a nossa segunda fica muito melhor.
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1: Que mensagem, hein? Que mensagem. Os Parada Dura, último julgamento. Fechou mais uma? Intervalo. Voltamos já com muito mais Sertanejo Classe A.
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Pai nosso que estais no céu, santificado seja o vosso nome. Venha a nós o vosso reino. Seja feita a vossa vontade, assim na terra como no céu. O pão nosso de cada dia nos dai hoje. Perdoai-nos as nossas ofensas, assim como nós perdoamos a quem nos tem ofendido. E não nos deixeis cair em tentação, mas livrai-nos do mal. Ave Maria, cheia de graça, o Senhor é convosco. Bendita sois vós entre as mulheres, e bendito é o fruto do vosso ventre, Jesus. Santa Maria, Mãe de Deus, rogai por nós, pecadores, agora e na hora de nossa morte. Amém.

ó mestre, fazei-me um instrumento de vossa paz. Onde houver ódio, que eu leve o amor. Onde houver ofensa,

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2: A Rádio Cidade informa a hora certa.
3: 6:11.
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3: Sertanejo Classe A, o melhor do sertanejo para você ouvir e curtir por aqui em 2 horas, sempre na sua companhia. Vem Daniele cantando com Chitãozinho e Chororó, a música é Terra Tombada. Tem Tá Com Raiva de Mim, Chico Rei Paraná, Lourenço e Lorival, Menina da Aldeia. É o Sertanejo Classe A com o melhor do sertanejo para você.
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1: Cowboy Não Chora, de Paulo e Paulino, fechando mais uma por aqui. A música segue, mas só depois do intervalo, com João Paulo e Daniel, depois do intervalo.
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6: Olá, tudo bem? Eu sou Alexandre Ricarte e está começando mais uma edição do Alô Rural, sempre te atualizando de tudo o que está acontecendo no mundo do agro. Vamos às informações.
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6: O milho está ganhando cada vez mais espaço no campo e já cresce o dobro da soja no Brasil, com uma alta de 61% nos últimos 5 anos.

0: previsão é de uma safra recorde de quase 360 milhões de toneladas de grãos, puxada principalmente pelo aumento da produtividade e pela fome das indústrias de etanol e de carnes. O destaque vai para a tecnologia. O produtor está conseguindo colher muito mais milho no mesmo pedaço de terra, fazendo o cereal caminhar para ser o novo rei das nossas lavouras.
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0: O Brasil se prepara para colher a maior safra da história, com a marca incrível de 358 milhões de toneladas de grãos. O grande motor desse recorde é a soja, que deve atingir um volume inédito, além do sorgo, que virou o queridinho dos produtores por aguentar firme a falta de chuva. Apesar da queda no feijão e no arroz, a Conab garante que não vai faltar comida no prato do brasileiro, enquanto as exportações seguem batendo recordes e movimentando a nossa economia.
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0: O Brasil quer deixar de ser tão dependente do adubo estrangeiro e aprovou um projeto de lei que dá incentivos fiscais e crédito barato para quem produzir fertilizantes aqui dentro. Hoje, quase 90% do que usamos vem de fora, o que deixa o produtor refém de guerras e crises mundiais que encarecem o custo da lavoura. A meta é dobrar a produção nacional até 2050, garantindo que o insumo chegue mais fácil e barato para quem planta soja, milho e algodão. E é isso, chegamos ao final de mais uma edição do Alô Rural, sempre te atualizando de tudo o que está acontecendo no mundo do agro.
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3: A Rádio Cidade informa a hora certa.
4: 6:30.
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1: Sertanejo Classe A que vai seguindo por aqui com o som do João Paulo e Daniel. Estou apaixonado. Tem o Gino Ingênuo, Tô Chegando Pra Te Amar. E ainda Chitão e Chororó aqui no Sertanejo Classe A.
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0: Página Virada foi o que a gente curtiu por aqui com o Chitão e Chororó. Tem mais intervalo chegando com os nossos apoiadores. Já está programado para a gente ouvir por aqui. Depois do intervalo, Rio Negro e Solimões, Felipe Falcão, Teodoro e Sampaio. Mistura boa, depois do intervalo.
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4: Olá, meus amigos, tudo bem com vocês? Um excelente início de semana. E o Mundo Verde chega por aqui hoje com um recado simples, mas importante. Viajar, conhecer lugares e ao mesmo tempo cuidar do planeta também é possível. Vamos conferir a dica de hoje. Vai viajar de avião? Saiba que pequenas escolhas diminuem sua pegada de carbono lá no alto. Dê preferência a voos diretos, que consomem muito menos combustível. E escolha a classe econômica, que é mais eficiente por passageiro. Antes de comprar, cheque se a companhia aérea investe em biocombustíveis e compensação de CO2. Viajar é bom, mas cuidar do planeta enquanto voa é melhor ainda.
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5: A Rádio Cidade informa a hora certa.
0: 6h46.
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0: Sertanejo Classe A trazendo por aqui o som do Rio Negro e Solimões e a música O Carro Dela Quebrou. Tem mais aqui, ó, Por Um Gole a Mais com o Felipe Falcão e o Teodoro e Sampaio, Vestido de Seda. Só modão bom no Sertanejo Classe A que não para.
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1: César Menotti, Fabiano, talvez. Teve essa aí também que você canta junto, com certeza, Vestido de Seda, tocando com Teodoro e Sampaio. Vai para intervalo? Tem intervalo. O Butinando tá por ali, tem o João Neto e Frederico, Rick Renner também. Depois, intervalo.
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2: Olá, chegando com History Day, um verdadeiro mito da história. Napoleão Bonaparte tornou-se imperador dos franceses no dia 18 de maio de 1804, adotando o nome de Napoleão. E nesse mesmo dia, no ano de 1920, nascia na Polônia Karol Wojtyla, que seria mundialmente conhecido mais tarde como Papa João Paulo II. E em 18 de maio de 2001, o estúdio de animação DreamWorks lançou o que será seu filme de maior sucesso até o momento, o longa-metragem animado Shrek. Beijo pra você. Tchau.
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3: A Rádio Cidade informa a hora certa.
4: 7:03.
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1: Sertanejo Classe A, aglutinando, tá por aqui. A música mais forte que eu e Hello é a música. Tem ainda João Neto e o Frederico, Amargurado, Fio de Cabelo, Telefone Mudo. E o Rick Renner também canta nessa sequência do sertanejo.
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1: Sertanejo Classe A tocando Rick Renner, Mais Que Pai e Filho. Vamos para mais um intervalo? O intervalo traz as saideiras de hoje, depois do intervalo, nossa despedida.
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2: A Rádio Cidade informa a hora certa.
1: 7:20.
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1: Sertanejo Classe A que vai seguindo com as saideiras de hoje para fechar nossa programação desta segundona. Tem por aqui, ó, Juliano César, peão universitário, um homem quando ama, Chitão e Chororó, e Rio Negro e Solimões, peão apaixonado. Para você, um grande abraço. Até amanhã. Tchau.

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1: A Rádio Cidade informa a hora certa.
2: 7:34.
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o grande homem. Mantém seu modo de pensar independentemente da opinião pública. É tranquilo, calmo, paciente, não grita nem se desespera. Pensa com clareza, fala com inteligência, vive com simplicidade. É do futuro e não do passado. Sempre tem tempo. Não despreza nenhum ser humano. Causa a impressão dos vastos silêncios da natureza. O céu, o oceano, o deserto. Não é vaidoso. Como não anda à cata de aplausos, jamais se ofende. Possui sempre mais do que julga merecer. Está sempre disposto a aprender, mesmo com as crianças. Trabalha pelo prazer do trabalho em si, não pela recompensa material. Vive dentro do seu próprio isolamento espiritual, onde não chegam nem o louvor, nem a censura. Não obstante, seu isolamento não é frio. Ama, sofre, pensa, compreende. O que você possui, dinheiro ou posição social, nada significa para ele. Só lhe importa o que você é. Despreza a opinião própria, tão depressa verifica o seu erro. Não respeita usos estabelecidos e venerados por espíritos tacanhos. Respeita somente a verdade. Tem mente de homem e coração de menino. Conhece a si mesmo, tal qual é. E conhece a Deus.

0: Rádio Cidade informa a hora certa.
1: 7h54.
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0: felicidade.
1: Olá, meus queridos, tudo bem com vocês? Um excelente início de semana. Segunda-feira, dia de recomeçar, renovar as energias e acreditar em novas oportunidades. Vem comigo que o Pílulas de Felicidade tá chegando por aqui. O sol nasceu e trouxe com ele o seu reset particular. Hoje é a chance real de ajustar o que passou e tirar os planos do papel com uma atitude renovada. Não espere o momento perfeito. A transformação começa agora, no primeiro passo rumo aos seus sonhos.
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3: Você tem o hábito de tomar seu remédio com um copo de suco de laranja ou limão? Atenção, as frutas cítricas podem ser grandes vilãs da sua medicação, sabia? Elas interferem em enzimas do fígado que são responsáveis por metabolizar os remédios, o que pode fazer com que a dose no seu sangue fique alta demais ou perca o efeito. A recomendação dos especialistas é clara: remédio se toma com água. Deixe o suco para depois e garanta que o seu tratamento funcione como deveria. Que dica bacana, hein?
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0: A Rádio Cidade informa a hora certa.
2: 7h58.
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0: boa tarde, boa noite para o Mário Duarte, Pandinha. Deus abençoe, proteja.
1: Amém, padre.
2: Amém, bom dia, padre.
1: Boa tarde, boa noite.
0: Pílulas de Fé e Sabedoria 1 e 2. Vamos lá. É, Pílulas de Fé e Sabedoria 1 com Pandinha, 2 com Mário. Senhor, fala conosco nessa semana de ação de graças. Eu quero com vocês agradecer meu aniversário. Quarta-feira eu completo 59 anos e eu quero agradecer o dom da vida. Então, ontem quem acompanhou a missa sabe o que eu estou fazendo, estou falando a importância de agradecer. Obrigado, Senhor Jesus, pela missão e o presente que vocês vão receber. Mário, a partir de quarta-feira, então, às 7 horas aqui da capela onde eu estou, eu vou fazer a, vou ensinar a vocês o que eu rezo todos os dias, a coroa de São Miguel Arcanjo. Você conhece, aliás, já rezou essa hora?
1: Não,
0: a coroa de São Miguel?
1: Não.
0: Pandinha, conhece a coroa?
2: Conheço, mas nunca rezei não, padre.
0: Então, eu vou ensiná-los, tá? E por que pareça, quando chega, também pode ser chamado Rosário de São Miguel Arcanjo, alguns chamam, mas quando falo na época de São Miguel, Rosário, as pessoas acabam rezando Rosário, não é a mesma coisa. Vou ensinar para vocês que eu nunca vi isso, né? Quer dizer, nunca vi ninguém usando. Eu falo assim, eu preciso colocar, ensinar essa oração que eu repito. Eu aprendi lá com um grupo de oração da Denisete, a filha da tia Laura, com a Gabriela, né, com a minha mãezinha, a gente rezava junto e poder ensinar para vocês. Gente, eu tô falando assim, eu era dois, ainda não era um aborrecente, ok? Não tinha entrado na aborrecência. Depois, quando eu voltei para o Senhor, é uma oração que eu a faço, tá? E que alegria poder compartilhar com vocês, tá? Vocês vão ver que coisa linda. E vou conhecer aqui a capela, como eu tô aqui desde a pandemia, tá? Fazendo o programa desde quando iniciou a pandemia, dia 16 de março, não foi, Mário?
1: 16 de março de 20, padre.
0: 2020. Então, gente, é só agradecer a Deus ter sobrevivido a tantas coisas que nós já passamos, e isso aqui é uma passagem. Então, e lembrando, eu nunca gostei do aniversário, tá? Natalício, mas pós empurrão, eu comecei a entender a importância de agradecer a Deus em tudo, e principalmente o dom da vida, porque Deus tem planos maravilhosos. Obrigado, Jesus, pelas curas que vão acontecer, e aí nós vamos agradecer. Quantos anos de vida Mário tem, eu sei, mas vamos lá, sem medo.
1: 58,
0: por enquanto.
1: Tem... 49, padre.
0: 49. Então, o Mário estará rumo aos 50 e eu indo rumo aos 60, a partir de quarta-feira. Pandinha.
2: 48, padre.
0: E atenção para o telefone antes de fazer. Operadora, prefixo
1: 11 98 680447.
0: Esta semana nós vamos agradecer. Não importa quando você fez o aniversário, eu quero saber a sua idade. Aqui eu falo com as mulheres. Tem mulher que gosta de enganar a idade. Não, fala a verdade. Por favor, fala a verdade. Primeiro, que não interessa pra ninguém, tá? Vai ser entre nós e creia. Não importa a sua idade para uma eternidade, mas nós vamos agradecer a Deus a sua idade. E creia, Deus vai dar. Nossa, eu tô falando profeticamente, sobrevida a vocês. Amém?
1: Amém.
0: Entendeu, Mário Pandinha?
2: Amém, padre.
0: Por favor, você não aproveita essa semana, convide as pessoas, vamos, né? E por favor, me ajude a espalhar essa coroa do Espírito Santo, vamos também, só que aí, padre, deixa uma coisa bem clara antes de vocês abrirem, qual plataforma que eu vou usar, tá? Vai ser o YouTube, ok?
1: Ok.
0: Porque, você lembra quando eu fazia o coração aberto?
1: Lembro,
0: muitos
1: claro.
0: Anos, antes
1: lembro.
0: Da pandemia, tá? Então, só que vai ser diferente, é o mesmo lugar onde tem aqui é a capela, tá? Então eu vou estar na capela, só que agora eu tô no altar, tá? Então vocês vão ver que vai ser no altar. Bem, quarta-feira vocês vão tirar todas as suas as surpresas, como que eu faço. É justamente como eu faço o programa, de pé aqui na. Vocês estão tendo um pouquinho de noção, só que a diferença de horário, para não atrapalhar, eu às 7 horas da manhã, e por dia, eu vou ter que me programar agora, porque não. Eu vou ter que acordar um pouquinho mais cedo. Mas, guarda, Deus sabe, menos é mais, vou falar muito aqui. Só agradecer, te louvo e te bendigo, e Senhor, fala conosco. Mas antes, Pandinha, de abrir, põe um pouquinho, derrama, Senhor, derrama.
3: Derrama, Senhor. Derrama-se. Derrama-se.
0: Espírito Santo. Senhor, obrigado pelo nosso dom da vida. Eu não sei se você agradece o estar vivo. Quantas pessoas são milagres? Eu chamo de Lázaro. Eu sou Lázaro. O Mário é Lázaro. Pandinha, você é Lázaro.
2: Eu sou Lázaro várias vezes.
1: É Lázaro, padre.
0: Então, o que é Lázaro? Você, eu passamos quase a morte. Eu fui duas vezes Lázaro, tá? Padre, mas não foi só o empurrão? Não, tinha 8 dias de padre, eu bati o carro, porque eu tive essa experiência, até então só escutava, eu vi minha vida passar em um milésimo segundo. Mário, eu tinha o quê? 27 anos de idade. Oi. Tinha sido ordenado 8 dias. Quando eu bati o carro, eu vi minha vida passar. Então, essa experiência que eu já escutei tantas pessoas falarem, eu a tive. Mas depois não tive mais. E no empurrão não tive, não, tá, Mário? No empurrão não aconteceu nada, só tive dor, tá?
1: Sim.
0: Não aconteceu nada. No empurrão, fique bem claro, tá? Não aconteceu, mas eu poderia. Gente, vocês viram que foi um milagre aquilo. Então, Deus me levantou. E, Pandinha, pode ler, porque já tá aí, na tua mão.
2: Em 31 anos de ministério sacerdotal, eu aprendi o poder da gratidão. E um versículo dito por São Paulo me ajuda a entender que aceitar as coisas que acontecem com um olhar grato, mesmo as não tão boas, nos dão leveza. Em Filipenses 4, 11b, aprendi a contentar-me com o que tenho. Como é bom ser feliz com o que temos. Isso nos imuniza da inveja e da cobiça. Num mundo que vive de aparência, vivamos da essência de Deus.
0: Não, amados, vocês estão testemunhas.
2: Pílula 126.
0: Vocês têm uma ideia, tá? Abrindo o jogo para vocês. O Pandinha tá desde sábado. Aconteceu um problema na internet. E aí nós estamos fazendo aqui por um. Nós não estamos com é normal, nós temos. Foi um jeito diferente aqui de fazer, tá? Mas estamos aqui ao vivo. Obrigado, senhor, agradeço o trabalho do Pandinha, o Mário, tá? Então nós estamos aqui ao vivo. E eu comecei explicando para vocês o que nós vamos fazer. Olha a página que ele abre. Olha o Espírito Santo tomando conta as maravilhas que vão acontecer. Feliz aquele que sabe agradecer. As maravilhas que vão acontecer. Feliz aquele que sabe agradecer. E continuando, Mário, agora inteligência emocional, por favor.
1: Vamos lá. Pílula 65. Na palavra de Deus, Jesus sempre nos alertou da importância de colocar o nosso coração na coisa certa. Leia São Lucas, capítulo 12, versículo 34. Pois onde estiver o vosso tesouro, ali estará também o vosso coração. O mundo nos ensina que devemos ir em busca de coisas materiais e que aí está nossa felicidade. Mas essa felicidade material não dura, ela é passageira. O nosso coração e o nosso tesouro têm que estar em Jesus. É uma luta diária, mas vamos aprender a investir na verdadeira felicidade. Que o nosso tesouro seja a nossa fé, vivida e praticada pela graça

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4: É isso aí, Pandinha, é isso aí, amigos que estão acompanhando aqui o nosso momento de fé nessa manhã de segunda-feira. Tem presente também, né? 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

0: Telefone, operadora, prefixo 11 989 680447. Eu só quero isso, seu nome e sua idade. Nós vamos agradecer a Deus o dom da vida, o dom da sua vida. Não importa, ficou claro? Ah, padre, eu faço aniversário em junho, eu faço, já fiz aniversário, ou eu vou fazer, eu quero a tua idade atual, cronológica. Por enquanto, 58, tá? Daqui, quarta-feira, já passo para 59. Então, e atenção, hoje eu tenho também o batismo de fogo ao vivo, tá? Vai ser, nossa, agora... Mário, você acompanhou a missa domingo, acompanhou?
1: Acompanhei, padre, acompanhei a missa. Acompanhei
0: domingo, acompanhei sábado. Aliás, e o sábado também.
1: Sábado.
0: Tá ficando linda a música, não pode orar, não tá?
1: Tá ficando lindo. E o programa de sábado foi a coisa mais linda, viu, padre? O momento de fé de sábado, nossa, foi a coisa mais bonita.
0: Vocês não têm noção a bênção que vai ser. Agora eu gostaria, atenção, plateia virtual. Mário, você tem como também acionar um segredo pra vocês entrarem na plateia virtual, tá? Entra antes. Tá? Então já vai lá, marca o seu lugar antes, que tem um X número que entra, né? Depois, e aí o que eu vou pedir para vocês, coloca num papel a idade de vocês, que eu vou estar falando, ok, Mário?
1: Ok.
0: Eu vou interagir com vocês, nós já sabemos o que é, tá? O Duno tem a mínima ideia do que vai acontecer, mas nós, quem acompanha o Momento de Fé já sabe. Põe lá, vai o número da sua idade. Então, todos que estão lá, com um papelzinho com a idade de vocês, que eu vou agradecer a vida de vocês. Ficou claro, Mário Pandinha?
1: Ficou claro, padre.
2: Ficou claro,
1: muito
2: padre.
1: Claro, padre.
2: Muito claro,
0: então,
2: padre.
0: O programa de hoje eu vou interagir com vocês, tá? Então, eu quero saber a idade de vocês. Não vou celebrar meu aniversário, não. Eu vou celebrar meu aniversário a partir de quarta-feira. Então, segunda-feira agora, eu vou estar lá com meu 58, tá? Eu vou estar lá, até eu vou estar dizendo 58, vou estar com a plaquinha lá, 58.
1: Boa.
0: Eu vou até pedir pra... atenção, pessoal, se tiver alguém escutando a música, já se preparem, monta também, eu quero... lá eu pergunto a idade, tá? Eu vou falando, quantos anos tem? Você tem. Não tenha vergonha da sua idade, agradeça a Deus, agradeça. Quantos que não têm oportunidade de estar respirando? E nós vamos agradecer. E a gratidão não só nos reanima, mas quebra inveja.
1: Amém.
0: Tá? A gratidão quebra inveja. A pessoa que é grata, ela valoriza aquilo que ela tem. E aí, e também começa a enxergar além. Olha que lindo. Vai para o além. Enxerga o que vai à eternidade. Porque nós somos feitos para, em Cristo Jesus, ele subiu aos céus, festa de ontem, ascensão, semana que vem, agora domingo, né, semana que vem, será Pentecostes. Então prepare-se. Então vai ser o Espírito Santo que está em nós. Por isso, em nome do Pai, e do Filho, e do Espírito Santo. Amém. Palavras movem, testemunhos arrastam. Vamos tentar colocar todos os testemunhos que o Marco, pelo menos, mandou aqui. Vamos lá com carinho.
3: Queria muito mesmo falar com vocês a respeito do que aconteceu comigo há quase 21 anos atrás. Eu tive um filho, o nome dele é Eric, e desde 2 meses, mais ou menos, ele começou a apresentar bastante problemas no pulmão. Ele ficava muito internado com isso, aí ele tinha muito problema respiratório, e eu já estava no meu limite de cansaço de ficar em hospital e ver o sofrimento dele, porque ele estava sofrendo muito. Como ele ficou internado muito tempo, até os 6 meses mais ou menos, então a minha vida foi ir para o hospital. Tive que parar de trabalhar para cuidar dele, e eu já estava psicologicamente muito esgotada, porque uma mãe que vive no hospital com filho sabe quão ruim é ficar dentro do hospital, não vendo só o sofrimento do filho da gente, mas vendo outras mães também. E eu já estava muito esgotada, e eu peguei e pedi para a pediatra dele e falei para ela, olha, o nome dela é doutora Aruna, e aí eu pedi pra ela pra eu poder vir embora com ele por um dia, porque eu tava muito cansada de hospital, queria tomar um banho tranquila na minha casa, e ela falou tudo bem, só que talvez amanhã ele já volte a ser internado. Eu vim, hoje ela não é mais a minha sogra, ela é minha ex-sogra, mas é uma pessoa que eu amo muito, me ajudou muito, a dona Geralda. 9 horas da manhã ela colocou o padre Marcelo, naquela época, né, e eu tava na cozinha tomando café com o bebê no colo, e já tava esgotada de tudo que tava acontecendo mesmo. Aí o padre Marcelo Marcelo falou assim: tem uma mãe, tá desesperada, ela não aguenta mais a dor de ficar no hospital, de ver o sofrimento do filho dela, mas mãe, a cura do seu filho. Só que assim, eu imaginei assim, ah, são quantas milhões de mães, né, que estão escutando esse momento de fé. Aí ele pegou e falou assim: mãe, por favor, aceita a cura do seu filho, é Deus que tá te mandando falar. Seu bebê tá com 6 meses, ele é um menino, ele tá ficando muito tempo internado, você tá esgotada, pode aceitar a cura do seu filho. Aí a dona Geralda falou assim: Renata, aceita a cura do Eric. Aí eu peguei, falei: tá bom, Deus, eu aceito. E nesse dia, eu tava tão esgotada de ficar em hospital, eu marquei uma pneumologista pra ele, levei tudo que eu tinha de remédio, receita, já tinha gastado o que eu tinha e o que eu não tinha. A pneumologista pegou e falou assim pra mim: Renata, sai daqui agora, vai num lugar que ela me passou o nome de alérgicos, você vai comprar tudo isso e qualquer coisa você volta com ele pra cá rápido, né? Aí eu peguei e fui, fiz exatamente o que ela pediu e confiei. Aí, pra selar mesmo o que o padre Marcelo tinha falado, a minha cunhada veio e falou pra mim assim: Renata, tava escutando um momento de fé agora de manhã? Eu falei: tava. Daí ela falou assim: enquanto o padre Marcelo falava que a cura era de um menino, queimava meu coração, eu sentia que a cura era dele. Quando foi no outro dia, amanheceu, acordei assim, angustiada, porque o Eric sempre acordava com febre, com o peito muito cheio. Quando eu coloquei a mãozinha nele, parecia outra criança, já não tinha mais nada. Ele chiava, o peitinho dele chiava como se fosse um assovio. Aquilo eu tinha tirado com a mão. Hoje, graças a Deus, ele é um menino saudável, já tem 21 anos. É um menino muito temente a Deus. Ele vai na missa, ele escuta o padre Marcelo com o pai dele todos os dias. Eu só tenho gratidão pela vida do padre Marcelo, porque apesar de hoje eu ser evangélica, eu acredito fielmente que ele é um homem de Deus. Obrigada pela atenção. Deus abençoe vocês.
0: Deus age. Nome dela, Mário?
1: Renata Ferreira de Lima, Padre São José dos Campos, São Paulo.
0: Eu tava primeiro fazendo um cálculo, quando ela falou 21 anos, eu tava na Rádio Globo, não era, Mário?
1: Isso.
0: É, Rádio Globo. Senhor Jesus, obrigado, Senhor, porque nesse momento, o Senhor mostra uma mãe desesperada. E a mesma coisa, enquanto ela falava, você pensava: nossa, podia ser comigo, podia ser comigo. Você não está sendo com você, e Deus está me usando. Obrigado, Jesus, 20 anos, anos depois, e detalhe, Deus ainda vai me usar muito, tá? Muito, para a glória dele, porque nós somos apenas formiguinhas. Pensava: nossa, podia ser comigo, podia ser comigo. Você não está sendo com você, e Deus está me usando. Obrigado, Jesus, 20 anos, anos depois, e detalhe, Deus ainda vai me usar muito.

0: sou eu. Padre, tudo isso é Deus, ele mostra quem faz parte da renovação carismática católica, sabe? É Deus, nos usa como instrumentos, como formiguinha, mas toda honra e glória a ele, é ele. Ele mesmo prometeu que ele, quando fosse ao Pai, festa de ontem, ele mandaria o Espírito Santo, e aquele que cresce nele faria as obras que ele fez e até maiores. Essa é a palavra de Jesus. Então, obrigado, Senhor, pelas curas que o Senhor está realizando e libertações agora. Tá? Aí vocês vão ver o testemunho idêntico, não ia falar só semelhante, idêntico. Está acontecendo agora, 21 anos depois, e nós vamos escutar depois. Obrigado, Senhor. Eu sou vitorioso pelo sangue de Jesus.
1: Eu sou vitorioso pelo sangue de Jesus.
2: Padre Marcelo, a benção. Hoje meu testemunho / desabafo é referente a essa semana. Essa semana foi a semana da oração para afastar a tristeza. E, infelizmente, eu perdi um amigo que ano passado descobriu que estava com leucemia, não contou para ninguém e recusou o tratamento. Inclusive assinou o termo de recusa no hospital. Foi muito doído, muito dolorido e pela segunda vez eu perdi uma pessoa com quem no atual momento estava afastada, não estava conversando, né? Primeiramente foi minha mãe, né? Quando ela faleceu, nós estávamos um pouco afastados, não estávamos conversando direito. E agora novamente esse amigo meu faleceu, nós estávamos afastados, não estávamos

0: chateada, muito triste com essa situação, porque ele era uma pessoa jovem, iria completar 28 anos. É muito complicado a gente ver uma pessoa tão jovem e se entregar, mas peço a Deus que acolha ele, que dê um bom lugar para ele, que na minha visão foi um suicídio. E assim, hoje eu peço por ele, para que Deus dê um bom lugar para ele. Peço por mim, peço a Nossa Senhora Aparecida, Deus, que me abençoe, que me guie, me guarde, né, que ampare meu coração e que me ajuda a novamente sair dessas crises de ansiedade, né, que eu tive. A benção, Padre, fiquem todos com Deus.
1: Aqui, não vamos falar o nome dela, tá, Maria? Menos é mais, tá? Põe a mão no seu coração agora. Obrigado, Senhor, que os psicólogos estão me acompanhando, né? A gente usa o termo, o gatilho, mas é fator desencadeante, eles sabem o que eu tô falando. Senhor, tudo aquilo que desencadeia tristeza, eu te peço, Senhor, eu te peço não, obrigado, Jesus. O Senhor está carinhosamente me educando. É, eu te agradeço. Como é que é agradecer? Mário, você me acompanha há décadas. Sim. E Vandinha também. Quem pede, desde, nossa, eu não me lembro a data, acho que desde o início. Eu sempre, Jesus me usando, quem pede recebe.
2: Quem é bíblico. Agradece, recebe muito além do que imaginaria pedir.
1: Senhor, obrigado por poder agradecer. Nossa, estou sendo redundante aqui. Obrigado por poder agradecer, porque a gratidão, gente, abre um portão de bênçãos. E se eu te entrego toda a tristeza de não só dela, o nome eu vou falar, o nome, Natália, não só de você, mas de tantos que estão passando agora. Senhor Jesus, eu te entrego a tristeza, tristeza, tristeza, muitas vezes mortal. E obrigado, Jesus, que o Senhor vem nos reviver. E na oração, com certeza, eu sou vitorioso pelo sangue de Jesus. Por favor, o testemunho 5.
3: Oi, Mário, Padre Marcelo, Pandinha, Evandro Dog, a gente nunca esquece do teu nome, né? Eu quero só agradecer porque vocês são bênçãos na vida da gente. Sou catarinense, uma amada de Deus, muito amada, por sinal, que tem dias que eu tô ruim, tem dias que eu tô bem, mas quando eu escuto o programa, eu realmente fico ótima, porque sei que Deus é Pai e não vai nos abandonar nunca. Estou

0: tentando passar isso para vocês há muito tempo. Aí escutei o Padre Marcelo falar que pelo aplicativo do programa chegaria até vocês. E escutei o Padre Marcelo falar agora desse botãozinho do WhatsApp aqui no aplicativo do próprio programa. Então só quero mandar um beijo para vocês, formiguinhas, formigões, bênçãos de Deus vocês são. Vocês são as bênçãos de Deus da nossa vida. Eu sou uma amada de Deus daqui de Santa Catarina, Criciúma.
1: Deus abençoe. Tá vendo? É a explicação do aplicativo, que bênção. Tá aí, pessoal. O Evandro Doug, você sabe que, Pandinha, tô tão acostumado a você chamar de Pandinha, mas apesar que quando eu faço oração pra você, Evandro Doug, tá? Então, mas o nome do Pandinha é Evandro Doug, tá? Então fica. E glória a Deus. Então, e vamos aproveitar o último testemunho? 56 segundos, é rapidinho. Vamos lá.
2: Bom dia, boa tarde, boa noite, sua bênção, Padre Marcelo. Queria deixar meu testemunho em relação a São José. Eu descobri um tumor no ovário em maio, né, do ano passado, 2025. Fiquei internada 19 dias, né? Internei no dia 23 e no dia 6 de junho, primeira sexta-feira do mês, eu fiz minha cirurgia e consagrei a minha recuperação, né? O período que eu fiquei lá antes de fazer cirurgia no hospital, período que eu fiquei, eu consagrei minha recuperação a São José. Após a cirurgia, eu fui pro CTI, fiquei 3 dias no CTI, fui pra enfermaria, fiquei mais 2 dias e logo tive alta para casa e minha recuperação foi excelente, excelente, excelente. Os médicos, assim, o fisioterapeuta, né, ficou, olha, logo, logo você vai sair daqui. Isso no CTI, né? E eu consagrei a ele, ao nosso querido São José. São José, valei-nos.
3: Pelo nome de Jesus e pela glória de Maria, imploro de vós, glorioso São José, que me alcanceis a graça que desejo. Advogai a minha causa, falai em meu favor, no céu e na terra. Alegrai a minha alma, para a honra e glória de Jesus e Maria. Assim seja. Amém.
4: Jesus, Maria.
1: Olha, Jesus, Maria e José. Mário, você chegou a ver, eu deixei postado. Podia, não vejam agora, tá? A gente vai fazer oração, mas depois vejam. Abaixa só um pouquinho o retorno. Tira isso, por favor, Podinha. Esse aplicativo que tá aqui, fica muito alto a música agora. Aí, tira a música, deixa isso. Só poder ser. Obrigado, Podinha. Por que parece? Agora veio o aplicativo com tudo, veio o alto aqui. Gente, nós estamos aqui nos adaptando, isso é só hoje, tá? Amanhã vai estar tudo certinho. E obrigado, Senhor, eu te agradeço, te louvo, te bendigo. Mas eu preciso falar uma coisa importante. Eu pus, mas você chegou a ver eu abençoando os noivos?
5: Cheguei, eu, padre, vi.
6: Eu vi também, padre.
1: Não, que coisa linda, gente, só vocês entenderem o que que é isso, tá? Nós temos a catequese dos adultos, então eles vão receber todos os sacramentos e muitos que estão lá fazendo, que vai receber a crisma, então a primeira eucaristia, eles não são casados, mas já estão vivos, estão vivendo juntos há um tempo. E aí eu fui conversando com eles, tá? Então, eu peguei surpresa, tá? Foi uma surpresa, fiz um jeitinho assim, surpresa, antes da missa, com um abraço ao meu querido padre Magal, que é o vigário, né? E as pessoas estavam fazendo um curso, então foi lindo, tá? Então foi um momento em que eu falava para eles: você quer ser feliz? Eu olhava para o homem, a faça feliz. Vocês estão já juntos? E aí fui me contando quanto tempo juntos. Teve um lá de. Nossa, Mário, cada um que. Foram tempo 27 anos. Olha 28. Aí. Depois dá uma olhadinha. Tá? Depois revejam, tá? Porque o áudio dá para escutar bem. Então, impressionante como. E obrigado, Senhor, pela tua graça. Agora sim vão receber o sacramento do matrimônio, que é a bênção de Deus se tornando-se uma só carne. Então, obrigado, Jesus, o que é o casamento? É lindo você fazer. E não vai ser casamento comunitário, não, tá? O padre Magal vai realizar casamento por casamento. Então, obrigado, Jesus, por esse momento todo especial, né? E obrigado, Jesus, que o Senhor está unindo e nos restituindo. Isso que é lindo. Então, prepare-se, porque nós vamos para a oração. Já voltamos.
5: Padre, testemunhos, esse que foi agora é a Michele Silva de Moura, de Vigário Geral, no Rio de Janeiro.
1: E já voltamos.
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destacar nesse momento alerta de acidente pela reversa da DF-001 em frente à fábrica de refrigerantes para quem está indo em direção à EPNB. Por isso, a reversa já foi finalizada. Pela DF-001, na Expresso

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0: Palavra de Deus, Romanos capítulo 7, versículo 14. Estou usando aqui a nova tradução da linguagem de hoje, versão católica, e o título dela é justamente A Luta Interior. Sabemos que a lei é divina, mas eu sou humano e fraco, e fui vendido ao pecado para ser seu escravo. Eu não entendo o que faço, pois não faço o que gostaria de fazer. Pelo contrário, faço justamente aquilo que odeio. São Paulo falando, Romanos 7, 14, versículo 15. Agora 16. Se faço o que não quero, isso prova que reconheço que a lei diz o que é certo. Isso mostra que, de fato, já não sou eu quem faz isso, mas é o pecado que vive em mim é que faz. Pois eu sei que aquilo que é bom não vive em mim, isto é, na minha natureza humana. Porque mesmo tendo dentro de mim a vontade de fazer o bem, eu não consigo fazê-lo. Versículo 19. Pois não faço o bem que eu quero, mas justamente o mal que eu não quero fazer é o que eu faço. Gente, é São Paulo falando. Mas se faço o que não quero, já não sou eu quem faz isso, mas o pecado que vive em mim é que faz. Assim, eu sei o que acontece comigo. É isto. Quando quero fazer o que é bom, só consigo fazer o que é mal. Versículo 22, Romanos 7, 22. Dentro de mim, eu sei que gosto da lei de Deus. 23, mas vejo uma lei diferente agindo naquilo que faço. Uma lei que luta contra aquela que a minha mente aprova. Ela me torna prisioneiro da lei do pecado e age no meu corpo. Como sou infeliz. Quem me livrará desse corpo que me leva para a morte? Que Deus seja louvado, pois ele fará isso por meio de nosso Senhor Jesus Cristo. Portanto, essa é a minha situação. Isso aqui é Romanos 7. Vai terminar agora o versículo. No meu pensamento eu sirvo a lei de Deus, mas na prática eu sirvo a lei do pecado. Assim surgiu essa letra. Mas aí, se você vira para o capítulo seguinte, versículo 8, a vida é dominada pelo Espírito. Agora, capítulo 8 agora, tá? Agora já não existe nenhuma condenação para as pessoas que estão unidas com Cristo Jesus. Pois a lei do Espírito de Deus, que nos trouxe vida por estarmos unidos com Cristo Jesus, livrou você da lei do pecado e da morte. Portanto, estamos justamente, nós já somos batizados. O que nós vamos celebrar em Pentecostes é a libertação da lei da morte. Obrigado, Senhor, em nome do Pai, e do Filho, e do Espírito Santo. Amém. Obrigado, Jesus, por esse momento tão especial. Ontem, eu, até quem acompanhou a missa, eu também postei, tá na rede social, eu coloquei a matemática de Deus. A matemática de Deus rompe a lógica. Eu confesso a vocês, não é meu forte, quem fez foi minha irmãzinha, Martinha. Como é, eu amo história, tá? Eu tive que estudar matemática, estudar português, como todos, mas olha só, 99 menos 1 é igual a 98, mas na lei de Deus, sem matemática, tem 100 ovelhinhas, né? Uma vale mais do que 99. Quem leu a palavra de Deus sabe o que eu estou falando. Na matemática, 5 mais 2 são 7. Na Bíblia, em Deus, Jesus pega 5 pães, mais 2 peixinhos e alimenta mais de 5.000 homens, sem contar mulheres e crianças. E ontem eu fiz uma comparação e falei, quem é mulher e criança? E com certeza era mais do que os homens que lá estavam. E olha que o santuário estava lotado. Então, vocês terem ideia, é a lei de Deus. A matemática, 7 é igual a 7 voltas. Em Deus, 7 voltas destrói muros caídos. Você veja só essa matemática fantástica de Deus. Em Gideão, em Juízes, ele escolhe 300, com certeza menos de que 135 mil. A matemática de Deus, 300 homens ungidos para mostrar que a força de Deus venceu um exército de 135 mil. De muito mais de 135 mil. Então, na matemática de Deus, 12 horas de pesca igual a 0 peixes. Pedro passou a noite toda pescando e não conseguiu pescar nada, a madrugada toda. E Jesus disse: lança a rede à direita. Uma palavra, e aí não conseguia nem carregar de tanto peixe que encheu. Portanto, em Deus, os números deixam de ser exatos para serem eternos. E aqui eu aproveito a sua idade. Qual a sua idade? 58 por enquanto. Quarta-feira, 59. E lembrando, eu sempre vi que eu sei o horário que eu nasci. E na verdade, eu vou poder falar só 59 na quinta-feira. Pô, padre, por quê? Eu nasci às 14h. Isso eu tenho lá no registro. Foi descobrir depois no hospital. Por isso, Senhor, não sei a sua idade cronológica, porque estou usando matemática. Mas eu aproveitei essa matemática para falar sobre a eternidade. Deus tem planos maravilhosos para você. Põe a mão na sua fronte, por favor. Direita e mão esquerda no coração. Pai Celestial. Para que ele saiba que eu não estou falando com meu pai Antônio, não. Estou falando com meu Todo-Poderoso, meu querido Deus Todo-Poderoso, Pai Celestial. Em nome do Senhor Jesus, domingo nós celebramos o Pentecostes. Mas o Pentecostes já aconteceu. Está acontecendo. E eu já agradeço. Vem, Espírito Santo. Vem, batiza essa mente. Quantas pessoas que perderam sentido de vida. E o Senhor dando sentido de vida. A palavra é essa. Quantas pessoas desnorteadas. O que, que é desnorteado? A palavra norte é nortear alguém. Tem um rumo. Desnorteada está perdido, perdida. E o Senhor mostrando várias pessoas perdidas. Não sei sua idade cronológica, você vai falar depois. Qual é a sua idade cronológica? Quantas pessoas perdidas? Perdidas. E Deus dando direcionamento. E preste bem atenção, hoje é segunda-feira. Deus vai me usar poderosamente para a glória dele essa semana. Mário e Pandinha, vocês estão me ouvindo?
1: Sim, padre,
0: essa semana, a palavra que Deus, em ação de graças, vai dar direcionamento de vida. Por favor, não perca essa semana. Obrigado, Senhor. Hoje, tá? Nós estamos aqui fazendo pela graça de Deus o programa, e graças a Deus está funcionando. E ao longo dessa semana, a palavra que cresce é Deus, é profético, tá? Deus vai dar direcionamento. Direcionamento. Obrigado, Jesus, porque nós estamos recebendo o direcionamento. Eu preciso que vocês repitam comigo essas frases. Faz tempo que eu rezo todo dia, mas com vocês aqui faz tempo que eu não faço. Jesus, eu te amo.
2: Jesus, eu te amo.
0: Jesus, eu confio em vós.
2: Jesus, eu confio em vós.
0: A alegria do Senhor
2: é a nossa força.
0: Maria passa à frente
2: e pisa na cabeça da serpente.
0: Muito obrigado,
2: Jesus.
0: Já voltamos.

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0: abençoai, santificai e exorcizai, Senhor, essa água. Obrigado, Senhor Jesus, remédios que você está tomando, e fica ali esse remédio, Senhor, anula os efeitos colaterais, em nome do Pai, do Filho e do Espírito Santo. Amém. Então, lembrando, hoje tem batismo de fogo pela Rede Vida. Padre, eu não tenho Rede Vida, eu não consigo pegar a Rede Vida aqui. Vai no YouTube ao vivo da Rede Vida, você pode acompanhar, hein? Ah, Padre, eu tô fora do Brasil. YouTube, vai direto no YouTube, você vai acompanhar ao vivo, tá? Esse programa aqui é uma bênção. E Mário, hoje, estando em mãos, quem for participar da plateia virtual, por favor,
1: tá? Vamos lá, coloca lá a sua idade, coloca um papel com a sua idade para ter em mãos lá e para o padre poder brincar com todo mundo essa semana.
0: Brincar, não, vamos agradecer a Deus por essa idade, gente. Amém. Vamos agradecer o dom da vida, mano, o dom da vida, tá? Que Deus pague e que dê sobrevida. Então, e você que não anda muito bem de saúde, não. Deus vai, vocês não tem noção que ele vai me usar essa semana. Tá em palavra de ciência e sabedoria, porque eu sou vitorioso pelo sangue de Jesus.
2: Eu sou vitorioso pelo sangue de Jesus.
0: E eu quero agradecer, Senhor Jesus, obrigado, Senhor, pelo programa que conseguimos levar até o fim. Deus sabe como, tá? E que programa, que a bênção. E amanhã, glória a Deus, vocês se preparando, tá? E atenção, a partir do dia 20, às 7 da manhã, pelo YouTube, tá? No YouTube, @ Marcelo Ross, você vai acompanhar, oficial, né, que tem, e você vai acompanhar a coroa de São Miguel Arcanjo. Vocês não têm noção a bênção que é, tá? As bênçãos que Deus vai derramar. Por isso, para terminar mesmo, eu sou vitorioso pelo sangue de Jesus.
2: Eu sou vitorioso pelo sangue de Jesus.
0: Amém. Glória a Deus.
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1: A Rádio Cidade informa a hora certa.
2: 9:03.
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3: Olá, tudo bem? Eu sou Alexandre Ricarte, está começando mais uma edição do Alô Rural, sempre te atualizando de tudo o que está acontecendo no mundo do agro. Vamos às informações.
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3: O milho está ganhando cada vez mais espaço no campo e já cresce o dobro da soja no Brasil, com uma alta de 61% nos últimos 5 anos. A previsão é de uma safra recorde de quase 360 milhões de toneladas de grãos, puxada principalmente pelo aumento da produtividade e pela fome das indústrias de etanol e de carnes. O destaque vai para a tecnologia. O produtor está conseguindo colher muito mais milho no mesmo pedaço de terra, fazendo o cereal caminhar para ser o novo rei das nossas lavouras.
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3: O Brasil se prepara para colher a maior safra da história, com a marca incrível de 358 milhões de toneladas de grãos. O grande motor desse recorde é a soja, que deve atingir um volume inédito, além do sorgo, que virou o queridinho dos produtores por aguentar firme a falta de chuva. Apesar da queda no feijão e no arroz, a Conab garante que não vai faltar comida no prato do brasileiro, enquanto as exportações seguem batendo recordes e movimentando a nossa economia.
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3: O Brasil quer deixar de ser tão dependente do adubo estrangeiro e aprovou um projeto de lei que dá incentivos fiscais e crédito barato para quem produzir fertilizantes aqui dentro. Hoje, quase 90% do que usamos vem de fora, o que deixa o produtor refém de guerras e crises mundiais que encarecem o custo da lavoura. A meta é dobrar a produção nacional até 2050, garantindo que o insumo chegue mais fácil e barato para quem planta soja, milho e algodão. E é isso, chegamos ao final de mais uma edição do Alô Rural, sempre te atualizando de tudo o que está acontecendo no mundo do agro.
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2: Agora, Clima Brasil. A previsão para a região sudeste do país. Clima
4: Brasil. Olá, ótimo dia para você. Na região sudeste, o dia hoje se comporta com sol e parcialmente nublado em São Paulo e Minas Gerais, oferecendo um clima agradável para a maioria das atividades ao ar livre. As temperaturas mínimas variam entre 22 e 25 graus, enquanto as máximas alcançam 32 graus no interior paulista. A umidade relativa do ar fica em torno de 60%, permitindo uma sensação térmica confortável. No Rio de Janeiro, a situação é semelhante com predomínio de sol, especialmente na capital e região metropolitana, com máximas chegando a 30 graus. Ventos fracos a moderados, com intensidade entre 10 e 20 km por hora, ajudam a dispersar qualquer incômodo causado pelo calor. A noite promete ser clara e fresca, ideal para atividades noturnas e lazer ao ar livre. Em Belo Horizonte e região, o padrão persiste com céu azul durante todo o dia e possibilidade mínima de nuvens isoladas à tarde. A mínima fica em torno de 19 graus durante as primeiras horas do amanhecer, subindo gradualmente até as máximas de 30 graus.
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6: Opa, muito bem, 9:11 na cidade, bom dia. Tá começando mais um Bom Dia Cidade pela Rádio Cidade Sul Minas. Eu sou Marçal Felicione, muito prazer, e a gente vai juntinho, liberando só música boa na sua manhã gostosa de segunda-feira. Hoje é dia 18 de maio de 2026. Como é que você tá? Tudo bem? Segundona, a gente tá aqui pra começar tudo de novo, com Deus na frente sempre, pra comandar por aqui mais uma manhã gostosa, hein? Pra começar muito bem, ó, tem Zezé de Camargo e Luciano, você vai ver, e o telefone tá liberado pra você participar e mandar aquele bom dia pra quem você quiser. 35 3264 3000, agora 9:11 na cidade. Uma ótima manhã pra você. Música.

Muito bem, Zezé de Camargo e Luciano, você vai ver, a gente continua. Bom dia pra Eliane que tá curtindo a gente lá em Varginha. Alô, Xana também, mandou pra gente aqui, bom dia. Xana de Varginha, tô ligadinha aqui. Valeu, Xana, abraço pra você, tudo de bom na sua segunda-feira, viu? O Kaique também tá curtindo a gente lá em Monsenhor Paulo. A Betânia também tá com o radinho ligado lá em Carvalhópolis. Ótima manhã pra vocês aí, tá? Agora tem João Paulo e Daniel pedindo bis. Bom dia!

0: Muito bem, cidade agora 9h22, bom dia. Vamos liberar por aqui então o seu horóscopo do dia, as previsões astrais para nossa manhã de hoje, para você que tá aí antenado na cidade. Vamos lá então? Então vamos que vamos, né? Para você que é de Áries, bom dia. Agora sim vai sair a vinhetinha aqui que não saiu ainda, né? Vamos que vamos então aqui comandar então o nosso Bom Dia Cidade com o horóscopo do dia.
1: Áries, de 21 de março a 20 de abril.
0: Oi Áries, bom dia. Marte trará conquistas financeiras, despesas também poderão aumentar, tá? Evite estourar o orçamento com compras impulsivas. Uma negociação importante avançará positivamente. Atividades comerciais estarão aquecidas e pedirão respostas rápidas. Bom dia para você, Áries.
1: Touro, de 21 de abril a 20 de maio.
0: Bom dia, Touro. A entrada de Marte em seu signo agitará o clima. Tome decisões de vida. E parta para ação, tá? Coragem, atitude e poder de conquista não faltarão hoje. Aproveite para realizar seus desejos. Canalizar o excesso de energia na atividade física diminuirá irritações. Boas notícias para você, hein? Bom dia para você, Touro.
1: Gêmeos, de 21 de maio a 20 de junho.
0: Oi gêmeos, tudo bem? Diminua a velocidade e se cuide melhor. Será ótimo momento para tratamentos corporais, estéticos e para reciclar a sua imagem. Pois é. Ideias geniais impulsionarão a carreira. Conte com poder de persuasão, brilhantismo, elegância e também diplomacia para firmar um contrato poderoso. Olha que legal, hein? Bom dia, gêmeos!
1: Câncer, de 21 de junho a 21 de julho.
0: Oi Câncer, bom dia. A entrada de Vênus em seu signo nessa noite inaugurará uma fase de maior satisfação, de muito brilho. Negócios e novos relacionamentos chegarão naturalmente. Conte com mais magnetismo, charme e poder de atração e amplie também as suas conexões. Daqui a pouquinho a gente está de volta, hein? Fica aí.
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4: 9h24.
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6: O governo do presidente Lula planeja injetar cerca de 227 bilhões de reais na economia em 2026, ano em que tentará a reeleição ao Palácio do Planalto. O pacote engloba 17 medidas que incluem novos programas de renegociação de dívidas, ampliação da isenção do imposto de renda e subsídios para frear o preço dos combustíveis. Segundo o executivo, parte das ações é neutra para o orçamento, pois os gastos serão compensados pela criação de um imposto sobre super ricos e receitas de royalties do petróleo. No entanto, analistas alertam que o grande volume de dinheiro em circulação pode gerar pressão inflacionária e elevar a dívida pública, que já atinge 80,1% do PIB. Como consequência, esse cenário fiscal desafiador pode forçar o Banco Central a manter a taxa básica de juros em patamares elevados para conter a inflação.
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7: Muito bem, bom dia pra você. Alô, Vicentina, tá curtindo a programação aí? Ótima manhã, tá? Agora tem Leandro e Leonardo. Amor Dividido, um alô pra Carol também, que tá na sintonia da cidade de Varginha, lá no Canaã. Bom dia pra vocês, hein? 9h30.

0: Muito bem, Cidade 933 agora, bom dia pra você, Leandro e Leonardo, Amor Dividido. Teve também a Fátima Leão com Me Engana Que Eu Gosto. E agora é hora de informação na cidade. Vamos ficar muito bem informados? Então vamos, né?
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0: Muito bem, Neuber de Souza e as notícias da Assembleia Legislativa de Minas. Bom dia, Neuber.
2: Opa, um ótimo dia, excelente começo de semana para você, meu caro Marçal, e para todos sintonizados na Cidade FM, 9h34. Marçal, a atualização dos conhecimentos é fundamental para a melhoria do ensino nas escolas no país, apontam especialistas. Mas em Minas, professores da educação básica do estado estão encontrando dificuldades para conseguir essa qualificação profissional. Confira detalhes com Ana Paula Ceribelli.
3: Em uma audiência na Assembleia, os docentes reclamaram que os principais problemas para cursar uma pós-graduação, mestrado e doutorado estão no programa Trilhas de Futuro Educadores do governo estadual. Um dos entraves é o pedido de afastamento das aulas nas escolas para fazer os cursos. O professor Julieder de Oliveira, por exemplo, pediu licença para o doutorado e garantiu que o tempo liberado é insuficiente.
4: Para o doutorado, liberou a gente de novembro de 2024 a novembro de 2026, esse ano. Ou seja, vocês querem que a gente faça um doutorado em 24 meses? Que é o prazo de um mestrado?
3: Professora de português em Arcos, na região centro-oeste, Rosana Silva tem 2 cargos no estado, com 40 aulas semanais e ainda não tem a licença para fazer o mestrado. Ela ainda se desloca para Belo Horizonte toda semana.
5: São quase 5 horas de viagem para vir, quase 5 horas para voltar e um risco também que nós corremos. Eu sou mãe, professora, escritora, pesquisadora, tenho filhos e que hora que eu posso me dedicar então à minha família? Saúde física e mental.
3: Lígia Costa é professora em Capelinha, no Vale do Jequitinhonha, e faz doutorado em Belo Horizonte. Ela também tem 2 cargos e só conseguiu licença para 1.
5: Além de ficar em BH e Capelinha, eu preciso fazer a pesquisa de campo para escrever a tese. Como que eu vou me dedicar a essa pesquisa de campo? Belo Horizonte, Capelinha, Minas Novas. Estando atuando em 1 cargo, sala de aula.
3: O subsecretário de Planejamento e Gestão, Caio Magno Campos, esclareceu que mudanças nas regras do programa precisam ser melhor estudadas.
6: Algumas vezes a norma a gente vai entender que ela está adequada na nossa perspectiva. Nós estamos presentes em 100% dos pedidos que nós compareçamos, a gente vem. Todos os pontos colocados aqui a gente leva adiante e muitos já levaram a alterações de normas, mas repito, nem sempre o governo vai entender que a reivindicação apresenta a interpretação mais adequada. Em muitos casos, nós vamos entender que a nossa norma tem que ser mantida como está.
3: A deputada Beatriz Cerqueira, do PT, acredita que a qualificação profissional com os cursos é fundamental para melhorar a qualidade do ensino em Minas.
5: A gente precisa inverter essa lógica, fazendo com que aqueles que fazem a opção por um mestrado, um doutorado, a nossa profissão é aquela que a gente passa a vida estudando. A gente precisa ter esse reconhecimento, a gente precisa tornar a jornada uma jornada menos tumultuada.
2: Foram essas então, meu caro Marçal, as notícias desta segunda-feira. Amanhã a gente volta, se Deus quiser. Tá certo?
0: Tá certo, obrigado pelas informações, Neube. Ótima segunda-feira pra vocês aí.
2: Pra todos nós.
0: Muito bem, Cidade 938, bom dia.
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0: Legal demais, em 9h41 na cidade. Bom dia, e a gente continua por aqui com muito mais. E agora tem mais um bloco do horóscopo do dia e as previsões astrais de hoje. Vamos lá então, agora tem Leão, hein?
1: Leão, de 22 de julho a 22 de agosto.
0: Oi, Leão, bom dia, tudo bem? Tome decisões sobre o futuro e impulsione a carreira. Marte trará conquistas e perspectivas positivas na área profissional. A semana já começará com sucesso, visibilidade e reconhecimento. Firme a reputação e brilhe publicamente. Uma mudança de ambiente será revigorante. Bom dia pra você, Leão. Agora tem Virgem, hein?
1: Virgem, de 23 de agosto a 22 de setembro.
0: Oi, Virgem, tudo bem? Uma proposta inesperada poderá promover mudanças positivas no trabalho e também no estilo de vida. E a partir de hoje, Marte incentivará viagens, participação em eventos e estudos. As comunicações profissionais estarão aceleradas. Brilhe e aumente a exposição.
1: Libra, de 23 de setembro a 22 de outubro.
0: Oi, Libra, tudo bem? Preparativos de viagem e conexões de fora darão um sabor especial ao dia. Embarque numa onda de energia positiva e movimente a vida de uma direção mais atraente. Novidades de longe manterão o astral em alta.
1: Escorpião, de 23 de outubro a 21 de novembro.
0: Olá, Escorpião, e a partir de hoje, Marte incentivará novos relacionamentos. Aproveite também para solucionar conflitos nas parcerias de vida e também de trabalho. E a partir de hoje, Vênus encurtará a distância nas relações. Aproveite para se conectar com uma pessoa querida de fora. E no amor, o clima quente esquentará com uma conversa reveladora. Bom dia para você, Escorpica.
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3: A Rádio Cidade informa a hora certa.
4: 9h43.
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0: barra dica que eu vou te contar agora, hein? É, o Arnold Schwarzenegger, o eterno exterminador do futuro, tá chegando nos 78 anos com a língua afiada e os músculos em dia, minha gente. Pois é, o astro soltou o verbo e mandou avisar que, se você ficar aí parado no sofá, o destino é a ferrugem ou coisa pior, porque pra ele, descanso é o primeiro passo pro buraco. E mesmo depois de abrir o peito em cirurgias cardíacas e dar um trato no quadril, o divo não quer saber de moleza não e bate ponto na academia todo santo dia. É uma hora de bike e quase outra hora de ferro. Tudo pra não virar molengo, hein, gente? Ele que virou até chefão de empresa de mobilidade pra botar esse povo preguiçoso pra suar a camisa de uma vez por todas. E não para por aí, não. O homem está se acabando nos treinos porque quer encarnar o Conan de novo e mostrar que velho é o mundo. Então levanta esse bumbum da cadeira, porque se o Arnold falou que quem para se enferruja, é bom a gente correr pra não virar sucata, não é mesmo?
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0: Muito bem, bom dia pra você que tá na sintonia da cidade, 9:58. Ótima manhã aí, né? É segundona. Alô, bom dia.
1: Bom dia, Marçal. Queria pedir uma música do Marcos e Belucci, Domingo de Manhã.
0: Domingo de Manhã.
1: Então, bom dia, boa semana. Tchau, tchau.
0: Muito obrigado pra você também, Maria do Carmo. Excelente manhã pra você, tá bom? Tô mandando também aqui um alô pra minha madrinha, Rosa. Lá no sítio, né? Ela tá lá nos cobertores. Então tá legal pra vocês aí. Uma excelente manhã, excelente segunda-feira aí. Tá bom? Bora de música? Então vamos lá, né? Agora tem Marcos e Belucci. Domingo de Manhã.

0: Muito bem, cidade 10 e 2 agora, bom dia. Tá aí o Marcos Ibelucci, domingo de manhã. Teve também o Leonardo Amanhã e Gustavo Lima e Luiz Fonsi, Vagabundo.
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0: Pois é, só música boa na cidade o tempo todo, que delícia. E agora tem pra você uma previsão astral pra amanhã de hoje. Vamos conferir aqui o Sagitariano, Sagitas.
2: Sagitário. De 22 de novembro a 21 de dezembro.
0: Oi, Sagita. Bom dia. Inicie uma atividade física, tratamento de saúde ou um projeto de trabalho. A semana começará agitada com muitas demandas nos relacionamentos e decisões importantes no casamento ou namoro. Aprofunde o tom das conversas. Você poderá mudar de ideia ou de opinião sobre alguém e se reposicionar nas relações com mais empatia. Bom dia para você, Sagita.
2: Capricórnio, de 22 de dezembro a 20 de janeiro.
0: Olá, Capricórnio, tudo bem? Fortaleça sua identidade, crie projetos e revele seus talentos ao mundo. Pois é, ideias originais e inovações trarão resultados brilhantes no trabalho. Você poderá finalizar um projeto e iniciar outro, testar ferramentas e atualizar suas tecnologias. Investimentos poderão mudar e aumentar a sua lucratividade.
2: Aquário. De 21 de janeiro a 19 de fevereiro.
0: Oi, Aquário, tudo bem? O amor inspirará reformulações de vida e ideias geniais de novos projetos. A semana começará com muita criatividade e animação. E a partir de hoje, Marte trará decisões importantes na vida familiar, hein? Manutenções na casa e soluções de conforto também entrarão hoje no menu. Bom dia pra você, Aquário.
2: Peixes. De 20 de fevereiro a 20 de março.
0: Olá, peixes, e aí, tudo bem? Conversas esclarecedoras, harmonização com as relações de família irão mudar os rumos de hoje, tá? Tome iniciativa para resolver pendências e renovar padrões de conforto. Decisões importantes com os irmãos ou alguém próximo trarão mobilidade e espaço para o prazer. Aproveite também para ampliar os seus contatos, né? Pois é, bom dia para você, peixes. Daqui a pouquinho a gente tá de volta com mais aqui na cidade.

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1: A Rádio Cidade informa a hora certa.
2: 10:05. 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

0: dica que eu vou te contar agora, hein? É, o Arnold Schwarzenegger, o eterno exterminador do futuro, tá chegando nos 78 anos com a língua afiada e os músculos em dia, minha gente. Pois é, o astro soltou o verbo e mandou avisar que, se você ficar aí parado no sofá, o destino é a ferrugem ou coisa pior, porque pra ele, descanso é o primeiro passo pro buraco. E mesmo depois de abrir o peito em cirurgias cardíacas e dar um trato no quadril, o divo não quer saber de moleza não e bate ponto na academia todo santo dia. É uma hora de bike e quase outra hora de ferro. Tudo pra não virar molengo, hein, gente? Ele que virou até chefão de empresa de mobilidade pra botar esse povo preguiçoso pra suar a camisa de uma vez por todas. E não para por aí, não. O homem está se acabando nos treinos porque quer encarnar o Conan de novo e mostrar que velho é o mundo. Então levanta esse bumbum da cadeira, porque se o Arnold falou que quem para se enferruja, é bom a gente correr pra não virar sucata, não é mesmo?
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4: Legal, e agora tem a boa da hora.
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4: Bora viajar no tempo com a Whitney Houston, I Wanna Dance With Somebody. Vamos curtir essa aqui? Então vamos lá. 10 e 11 na cidade, abrindo mais uma hora muito legal, com muita música bacana e, claro, com a sua participação. Bom dia.

0: aí, de Paulo e Paulino na Rádio Cidade, 10h22 agora. Amor de Primavera. Teve também, ó, Diego e Vitor Hugo, música nova, Beijei a Cura. Daqui a pouquinho a gente tá de volta.
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3: 10h22. 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

0: reais nos últimos 20 anos no Brasil. A lista de fraudes históricas inclui desde o caso da Gás Consultoria, do faraó dos bitcoins, até esquemas antigos baseados em criação de gado e investimentos em avestruzes. Em comum, todas as empresas atraíam as vítimas prometendo lucros muito acima do mercado e utilizavam a entrada de novos clientes para pagar os antigos. No caso atual da NASCAR, a Polícia Civil do Distrito Federal já investiga o calote após o aplicativo da empresa sair do ar e deixar milhares de investidores sem resposta.
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4: Olá, Universo Fitness chegando para tirar essa preguiça que invade o seu corpo e te deixar prontinho pro dia, pra semana, pro mês, pro ano, pra vida. E aí, gente, tudo bem? Aqui é a Kelly Gomes. E se você aí quer melhorar a saúde do coração e sem gastar nada, então começa a caminhar. O segredo é a constância. Começa no seu ritmo e lá, aos pouquinhos, você tenta baixar o tempo por quilômetro até que você atinge um ritmo aeróbico. Quando você acelera o passo, seu corpo queima mais calorias e ganha muito mais resistência. Então vai lá, calça o tênis e transforma a sua saúde um passo de cada vez. Vai dar certo. E ótima semana, aproveita muito.
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1: Opa, já de volta na cidade. Bom dia, agora 10h28. Ah, e aí, tudo bem? Como é que tá a sua manhã gostosa de segunda-feira? Tudo bem? Tá friozinho hoje, né? Olhei ali fora lá, o tempo tá meio fechado. Parece que o sol hoje não vai das caras. Daqui a pouquinho eu vou te contar como é que vai estar o tempo e a temperatura na nossa região hoje, né? Parece que o frio tá, apontou a carinha aí, hein? Pôs as manguinhas de fora. Então vamos que vamos. Deixa eu ver quem tá aqui pra mandar aquele abraço na cidade, aquele beijo, enfim, vamos lá. Alô, bom dia. Alô, bom dia.
2: Bom dia, Marçal. Tudo bem?
1: Tudo jóia.
2: Eu queria ouvir a música do Teodoro Sampaio. Quem soltou o Giló. Acho lindo que é a música. Se você achar pra você mandar pra mim, eu vou ficar muito feliz.
1: Vou dar uma
2: procurada. Eu quero agradecer pro Volney, meu filho, pra você, pra sua família, pra tudo que estiver curtindo na Rádio Cidade.
1: Olha,
2: Marçal, tchau. Uma ótima segunda-feira, viu? Fica com Deus.
1: Amém. Fica com Deus também, Vera. Pra você também, uma ótima segunda-feira. Vou dar uma procurada aqui, né? Deixa eu ver quem mais aqui. Helena, tá mandando aqui um alô pra todo mundo lá em Varginha. Oi, Helena. Obrigado pela sintonia, participando com a gente pela primeira vez aí do bairro Centenário. Seja bem-vinda, tá bom? Abraço. Deixa eu ver quem mais aqui que tá na sintonia da cidade. Alô, boa tarde. Ah, bom dia.
3: Bom dia, Marcelo.
1: Boa tarde,
3: excelente
1: bom dia.
3: Começo de semana para todos os ouvintes da Rádio Cidade. A música tá por sua conta. Bom dia mesmo.
1: Dona Marina, você acabou de acordar agora. A voz tá entregando, viu? Bom dia para você também, tá? Excelente segunda-feira, tudo de bom aí. A Eliane também tá curtindo a cidade aqui em Eloy Mendes. Alô, Eliane, obrigado pela sintonia, tá? Vamos liberar aqui mais música boa na cidade? Participa com a gente e manda aquele bom dia também. 35-3264-3000.

Muito bem, Cidade 10h38, bom dia pra você, tá aí Marvila e Ayla, Nike Shortinho, teve também, ó, João Gomes. E a gente continua por aqui com as melhores da sua manhã. Deixa eu mandar um alô pra minha prima aí, a Ludmilla, que tá na sintonia, e também um alô pra Zenaide. Bom dia pra vocês, hein?

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1: Muito bem, Cidade 10h45, bom dia.
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1: Muito bem, hein? Colisão frontal no trevo de Eloy Mendes deixa 4 feridos. 4 pessoas foram socorridas após batida entre Fiat Strada e Gol na madrugada do domingo. Uma colisão frontal entre 2 carros de passeio deixou 4 pessoas feridas na madrugada deste domingo, dia 17 de maio, por volta de 3 horas da manhã, no trevo da cidade de Eloy Mendes. O Corpo de Bombeiros de Varginha foi acionado para realizar o salvamento e a estabilização dos veículos. A Polícia Militar e equipes de resgate médico também autuaram no atendimento da ocorrência. Segundo o Corpo de Bombeiros, os 2 ocupantes do Fiat Strada já se encontravam fora do automóvel quando o socorro chegou ao local do acidente. Ambos estavam conscientes e orientados, mas apresentavam ferimentos decorrentes do forte impacto. O condutor sofreu lesões no tórax e também no pescoço. A passageira, além de ferimentos na face e também no tórax e no pescoço, apresentava suspeita de fratura no tornozelo. Após a imobilização, os bombeiros encaminharam as 2 vítimas ao Hospital Bom Pastor, em Varginha. Já o motorista foi retirado do interior do veículo por meio de uma técnica de extração emergencial. Ele apresentava suspeita de fraturação nos membros inferiores e foi transportado pela concessionária EPR. O passageiro do Gol ficou preso às ferragens do automóvel. A equipe de bombeiros precisou utilizar ferramentas para retirá-lo com segurança. Em seguida, a unidade do suporte básico, SAMU, assumiu o atendimento e o levou para a unidade de pronto atendimento. A Polícia Militar assumiu o controle do tráfego e garantiu a sinalização da pista logo após a batida. Os bombeiros desligaram as baterias e a ignição dos carros para evitar o risco de incêndio no local. Após a conclusão dos resgates, a área ficou sob responsabilidade dos policiais militares, que aguardavam a chegada da perícia da Polícia Civil. Ainda bem que não teve nenhum caso de morte, né? 10h47, tem que tomar muito cuidado, né, gente? Muito, ainda mais agora que começa essa névoa na estrada aí, tem que tomar muito cuidado da neblina, né? Pois é. Bom, vamos falar agora de previsão do tempo? Então vamos lá, o pessoal tá me perguntando aqui como é que vai estar o tempo e a temperatura para hoje aqui na região. Vou te avisar aqui como é que vai estar.
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1: Pois é, vamos que vamos, hein? A segunda terá uma semana marcada por variação de nebulosidade, queda gradual nas temperaturas máximas e previsão de chuvas rápida dos próximos dias, tá? De acordo com os dados meteorológicos, os termômetros devem registrar máxima de 24 graus hoje, mas com a tendência de declínio, com a mínima chegando a 15 graus na sexta-feira. Pois é, em um período exige atenção dos moradores devido à possibilidade de mudanças repentinas no clima a partir de amanhã, tá? E olha só, instabilidade e chuva no meio da semana. Após uma segunda-feira de sol com muitas nuvens e períodos de céu nublado, o tempo muda na terça-feira amanhã, dia 19, tá? A previsão indica o aparecimento do sol entre nuvens, mas com ocorrência de chuva rápida ao longo do dia e também durante a noite. Cenário que se repete na quarta-feira, no dia 20. Em ambos os dias, as temperaturas ficam mais amenas, oscilando entre mínimas de 17 e máximas de até 22 graus. Pois é. 10h49, Cidade, informação de qualidade para você. E agora na Cidade, 21 graus. Bom dia.
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3: A Rádio Cidade informa a hora certa.
1: 10h49.
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3: Agora, as rapidinhas do Hora Extra, com Zé Bonito.
4: Eu!
3: E Geraldão.
5: Eu também.
4: Sinto falta de ir a um restaurante com você. Eu sinto sua falta. Eu sinto falta de ir ao cinema com você. Sinto falta das baladas com você.
6: Ô Zé Bonito, o que que tá acontecendo, senhor?
4: Sinto sua falta em cada final de semana. Eu sinto falta de não ter que me preocupar com o mundo porque você estava lá pra mim.
6: Ô Zezinho, você sofreu uma desilusão amorosa, foi?
4: Não é isso não.
6: Uai, senhor, o que é então?
4: Ah, Geraldão, é que eu sinto, acima de tudo, falta da felicidade de saber que eu tinha você.
6: Você quem, Zé Bonito? Tá acontecendo com você?
4: Ah, Geraldão, eu tô falando do meu dinheiro, não sei pra onde ele foi.
6: Ah, tá.
7: As palavras que valem mais que ouro, com o Dr. Leovogildo.
8: Quando erramos, a bronca vem a jato. Quando nós acertamos, o elogio vem de tartaruga. Que coisa!
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9: É mesmo pra dar risada, porque eu ri bastante.
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10: É verdade.
3: Com Zé Bonito e Geraldão. Se queres, queres. Se não queres, diz.
11: Ah, mas é assim tanto, né? Forçasse.
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14: Gosta de omelete? Então faça-a usando somente as claras. Ela fica bem mais saudável e com uma quantidade menor de calorias. Que tal?
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1: Opa! Tamo de volta na cidade. Bom dia, 10h56 agora.
2: Bom dia!
1: Bom dia, Mirella, que tá na sintonia da cidade. Tudo bem, Mirella? Ótima manhã pra você, tá bom? Tô mandando também um alô pro pessoal que tá lá na Vila Cole curtindo a gente. Alô, Lucelena, Jorge e também a Zenaide. Pessoal ouvindo a cidade aí, que coisa boa, hein? Ótima manhã pra vocês. Deixa eu ver quem mais aqui. Helena tá mandando aqui um alô pro Igor, Sofia, Cristiane e a turma lá em Monsenhor Paulo. Opa, que legal. Alô, Vera, no bairro Nossa Senhora Aparecida, tá? E deixa eu ver quem mais aqui tá mandando alô pra gente. A Mônica, do bairro Nossa Senhora Aparecida, também me ligou aqui. Tá mandando alô pra Carol, pra mim, muito obrigado. E pra todos os ouvintes aí, tá? Ela pediu pra curtir Evidências do Chitãozinho e Chororó. Daqui a pouquinho a gente manda pra você. Tá bom, Mônica? Ótima manhã também aí, tá? Bora então com Teodoro Sampaio? Cachorro Giló, 10h57.

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1: A Rádio Cidade informa a hora certa.
2: 11:04.
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3: Oi, chegando com bizarrices, um recorde que dá até um frio na barriga. E o do Thomas Blackthorne é um deles. Ele não engoliu apenas uma espada, mas sim uma britadeira ligada de quase 40 quilos. O cara segurou todo o peso do martelo pela garganta por mais de 3 segundos e garantiu o recorde mundial de objeto mais pesado engolido. Eu fico arrepiada só de imaginar o estrago. É bizarro demais pra ser verdade. Beijo pra você. Tchau.
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1: Muito bem, agora tem a boa da hora.
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1: Legal, e agora tem a boa da hora na cidade com Pericles e Ana Castela. Simplesmente acontece.

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3: Os idosos brasileiros em situação de vulnerabilidade podem receber um salário mínimo por mês do governo federal sem nunca terem feito contribuições previdenciárias. O auxílio é pago por meio do Benefício de Prestação Continuada BPC/LOAS, um programa de assistência social administrado pelo INSS. Para ter direito ao recurso, o cidadão precisa ter 65 anos ou mais e comprovar que a renda por pessoa do grupo familiar é de baixa renda. Também é obrigatório estar inscrito e com dados atualizados no Cadastro Único, Cade Único do Governo Federal. Vale destacar que, por não ser uma aposentadoria comum, o BPC não dá direito ao 13º salário e nem gera pensão por morte para os dependentes.
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5: Legal, tamo de volta na cidade. Bom dia.
6: 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Está de volta.
5: Alô, Fabiane, no bairro São Geraldo, em Varginha. Ótima manhã pra você. Alô, Gabriele, aqui no centro de Eloy Mendes. E agora tem Gustavo Mioto.

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1: A Rádio Cidade informa a hora certa.
2: 11h42.
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1: Muito bem, de volta com Bom Dia Cidade. Agora tem uma pausa para o almoço, mas daqui a pouquinho, a partir da 1, eu tô de volta com o nosso Pediu Tocou. Combinado? Então tá legal. Bom almoço para você.

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1: A Rádio Cidade informa a hora certa.
2: 12:05.
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0: 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A previsão para a região sudeste do país. Clima
3: Brasil. Olá, ótimo dia para você. Na região sudeste, o dia hoje se comporta com sol e parcialmente nublado em São Paulo e Minas Gerais, oferecendo um clima agradável para a maioria das atividades ao ar livre. As temperaturas mínimas variam entre 22 e 25 graus, enquanto as máximas alcançam 32 graus no interior paulista. A umidade relativa do ar fica em torno de 60%, permitindo uma sensação térmica confortável. No Rio de Janeiro, a situação é semelhante com predomínio de sol, especialmente na capital e região metropolitana, com máximas chegando a 30 graus. Ventos fracos a moderados, com intensidade entre 10 e 20 km por hora, ajudam a dispersar qualquer incômodo causado pelo calor. A noite promete ser clara e fresca, ideal para atividades noturnas e lazer ao ar livre. Em Belo Horizonte e região, o padrão persiste com céu azul durante todo o dia e possibilidade mínima de nuvens isoladas à tarde. A mínima fica em torno de 19 graus durante as primeiras horas do amanhecer, subindo gradualmente até as máximas de 30 graus.
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Era o começo dos anos 2000, você abria o Windows Messenger, escolhia um nick criativo e colocava, logo abaixo no seu nome, aquele trecho de música que traduzia exatamente o que você estava sentindo ou queria que a pessoa certa sentisse ao te ver online. O MSN não era só um chat. Era um diário emocional em tempo real, e as músicas eram a linguagem preferida de quem tentava dizer tudo sem usar as próprias palavras. 20 anos depois dessa nostalgia, bateu forte por aí? Qual música você colocava no status, hein? Quem sabe Linkin Park com Numb? Evanescence, My Immortal? Simple Plan, Welcome to My Life? Que traduzia a famosa angústia do adolescente? Ou você colocava Avril Lavigne, My Happy Ending? Aliás, ela era a rainha do rock e também a rainha dos nicknames nos status. Depois de aparecer uma decepção amorosa, você fazia de forma direta e absolutamente perfeita, colocando ela no perfil para dizer tudo, sem precisar de muita explicação. E já que estamos falando

a canadense Avril Lavigne, My Happy Ending, no Audiolog. 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A parada global do Spotify tá um pouquinho diferente e é liderada há semanas por Beauty and the Beat, de Justin Bieber. Seguido da vice-liderança do rei do pop Michael Jackson com Billie Jean, Katy Perry vem escalando o top 10 com The One That Got Away, a gente até noticiou por aqui. O que as canções têm em comum? Todas foram lançadas antes de 2012 e se sobressaem a lançamentos recentes no mundo da música. Metade do top 10 da parada global da plataforma contam com hits nostálgicos. Beauty and the Beat explodiu em streams na plataforma após o primeiro show de Justin no festival Coachella no mês passado. Em determinado momento da apresentação, o cantor abriu um notebook, acessou o YouTube e projetou seus clipes antigos no telão. A performance dividiu opiniões, mas fez o mundo lembrar que amava a track. Desde o show, a música não fecha uma semana na plataforma com menos de 35 milhões de reproduções. Deixa eu te fazer uma pergunta. Você já

0: by Justin Bieber, com Beauty and the Beat, encerrando este Audiolog.
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3: A Rádio Cidade informa a hora certa.
4: Meio-dia e 22.
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3: Especialistas em economia avaliam que a nova edição do programa Desenrola Brasil pode aumentar a demanda por bens e serviços, gerando uma pressão inflacionária imediata. Ao limpar o nome e reduzir o endividamento das famílias, o programa aumenta a renda disponível, o que pode se traduzir em mais consumo ou na tomada de novos empréstimos. Essa injeção de ânimo no comércio preocupa analistas financeiros que enxergam um conflito de objetivos entre os estímulos do governo e o esforço do Banco Central para conter a inflação. Diante de uma inadimplência recorde que atinge quase 83 milhões de brasileiros, as instituições financeiras devem manter uma postura cautelosa na concessão de linhas de crédito mais arriscadas. No fim das contas, economistas alertam que o aumento do consumo pode forçar a autoridade monetária a manter os juros elevados por um período do mais longo.
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4: Oi, oi, gente. Segunda-feira, boa semana pra você e pra sua família. Chegando na sua programação, Fique Sabendo. Aquele barulho constante de trânsito ou obra não é só um teste de paciência. É um verdadeiro veneno pro seu cérebro, sabia? Viver no meio de ruído faz o corpo produzir cortisol em excesso, o famoso hormônio do estresse, que acaba com o seu foco e sabota a sua memória. Sem momentos de silêncio absoluto para resetar a mente, o cérebro pifa. O som viver no meio de ruído faz o corpo produzir cortisol em excesso, o famoso hormônio do estresse, que acaba com o seu foco e sabota a sua memória. Sem momentos de silêncio absoluto

0: cardiovasculares, ansiedade crônica e até depressão. Aqui você fica sabendo. A gente volta daqui a pouquinho.
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0: Felipe Rodrigo, dois gumes.
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2: A Rádio Cidade informa a hora certa.
3: 12:45.
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6: Oi, chegando com bizarrices, direto da Dinamarca. Você teria coragem de provar o Skerpikjot? Essa iguaria tradicional é um pernil de carneiro que seca e fermenta apenas com vento do oceano por pelo menos 5 meses. O resultado é uma carne com sabor ácido e agridoce, feita sem fogo, apenas na base da paciência e do sal marinho. É tradição pura, mas o cheiro e o gosto são só para os fortes. E aí, encara? Eu passo a minha vez. Beijo pra você, tchau!
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0: Luan Santana, Dona, Fit, Léo Foguete.
1: Luan Santana e Léo Foguete.

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3: Shakira, Algo Tu, featuring Bad.

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2: A dica de hoje é o filme Star Wars, O Mandaloriano e Grogu, em breve no cinema.
3: Gangsters. Criminosos de guerra. Vamos pegar todos os bandidos da sua lista.
2: O lendário caçador de recompensas, Din Djarin e o pequeno Grogu encaram uma missão explosiva para caçar os últimos senhores da guerra imperial que ainda assombram a galáxia. Enquanto a Nova República tenta se estabelecer, a aventura ganha uma escala épica que você nunca viu antes. Que a força esteja com você nessa jornada imperdível nas telonas. Star Wars, O Mandaloriano e Grogu, em breve no cinema.
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7: A Rádio Cidade informa a hora certa.
8: 1:08.
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12: A segundona só tá começando. Hoje é 18 de maio e o papo hoje é ajuste, viu? Esqueça aquela mania de se esconder em roupas gigantes ou se apertar no que não te serve. O segredo do estilo para quem é fofinho é o caimento exato. Nem saco de batata, nem embalagem a vácuo. A roupa no seu número certo valoriza o que você tem de melhor e garante o conforto que o seu dia pede. Se liga, viu? O tamanho correto é o seu maior aliado. Um grande abraço pra você, excelente segunda e, claro, até a próxima dica.
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2: Um estudo publicado pela revista Allergy acompanhou 691 crianças na Espanha durante 3,4 anos e identificou que o alto consumo de alimentos ultraprocessados está diretamente associado ao desenvolvimento de asma na infância. Crianças que obtinham mais de 30% das calorias diárias de produtos como refrigerantes, salgadinhos e cereais açucarados apresentaram um risco quase 4 vezes maior de desenvolver asma comparadas àquelas com menor ingestão desses alimentos. Os pesquisadores analisaram questionários alimentares detalhados preenchidos pelos pais e monitoraram o surgimento de doenças respiratórias ao longo do período. Os autores defendem políticas de saúde pública para limitar o consumo de alimentos processados como estratégia preventiva contra doenças respiratórias infantis.
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Olá, e aí, tudo bem? Uma ótima tarde pra você. Agora 1h14, hein? Tá começando mais uma edição do nosso Pediu Tocou. E hoje é segundona, segundoca. Pois é, dia 18 de maio de 2026. Eu sou Marçal Felicione. Vamos juntinho por aqui nessa tarde gostosa. Seja muito bem-vindo, hein? Essa Rádio Cidade Sul Minas 89,5 pra toda a região. E pra você que tá em Monsenhor Paulo, 87,9. Pra começar muito bem a tarde de hoje, tem Eduardo Costa, Imagina Eu. Daqui a pouquinho eu te conto a pergunta de hoje.

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1: Excelente segunda, tá no ar o Patrulha do Consumidor. Olho no contrato da sua internet. Muitas empresas oferecem descontos e bônus, mas em troca exigem aquela fidelidade de 12 meses. O que muita gente esquece é que se você cancelar antes do prazo, a multa rescisória vem. Mas atenção, ela deve ser sempre proporcional ao tempo que falta para o fim do contrato. Não aceite cobranças abusivas. Fique de olho nos seus benefícios, mas saiba exatamente o que você assinou. Patrulha do Consumidor fica por aqui. Até mais.
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2: A Rádio Cidade informa a hora certa.
3: 1:24. 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
11: Oi, gente, que bom ter você aqui. Ótima semana. O seu travesseiro pode ser a sua melhor máquina do tempo ou seu pior inimigo, viu? Um estudo massivo com 500 mil adultos, publicado nesta semana na Nature, revelou que dormir pouco ou muito acelera o envelhecimento biológico. Usando relógios moleculares para medir o desgaste real das células, os cientistas provaram que o corpo pode ser muito mais velho do que se diz no RG, se o sono não for equilibrado. O impacto não é apenas olheiras, mas sim alterações celulares profundas que indicam um organismo em declínio precoce. Não tente compensar o sono perdido no fim de semana. A biologia não aceita esse tipo de crédito, viu? O estudo mostra que a irregularidade e os extremos são o que realmente ativam os marcadores de envelhecimento. Se você acorda exausto ou dorme mais de 9 horas sistematicamente, seu corpo pode estar correndo para o futuro mais rápido do que deveria. Aqui você fica sabendo. A gente volta daqui a pouquinho aqui na sua rádio favorita.
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1: Muito bem, de volta na cidade, 1h28.

Legal demais, hein? Cidade 1:31 agora. Boa tarde pra você. E a gente quer saber, a pergunta de hoje é a seguinte: qual talento você gostaria de ter? Tá? Qual talento você gostaria de ter? Conta aqui pra mim, tá bom? 35326430000. Talento que você gostaria de ter? Cozinhar, nadar, dirigir bem, desenhar, enfim, né? Todo mundo tem um talento que gostaria de ter, mas não tem. Vamos liberar por aqui então. A Viviane tá participando com a gente aqui de Eloy Mendes. Alô, Vivi, boa tarde pra você, tá? E a Viviane falou assim que o talento que ela não tem, mas gostaria de ter, é saber cozinhar coisas gostosas na cozinha. Muito bem, Vivi. Deixa eu ver o que mais aqui. Daniel. Oi, Marçal. Boa tarde. Tudo beleza? Tudo jóia, Daniel. Eu gostaria de aprender a desenhar. Não sei desenhar nada. Eita. Começa desenhando um gato, né? Bolinha pra cá, chapéuzinho. Faz um rabinho do gato. Enfim. Ai, ai. E você? Conta pra mim, tá? Qual talento que você gostaria de ter? Nós queremos saber de você aqui, tá? 35-3264-3000. E agora tem Diego e Vitor Hugo, Tubarões, 1:32.

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1: A Rádio Cidade informa a hora certa.
2: 1h40.
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4: Olá, Universo Fitness chegando para tirar essa preguiça que invade o seu corpo e te deixar prontinho pro dia, pra semana, pro mês, pro ano, pra vida. E aí, gente, tudo bem? Aqui é a Kelly Gomes. E se você aí quer melhorar a saúde do coração e sem gastar nada, então começa a caminhar. O segredo é a constância. Começa no seu ritmo e lá, aos pouquinhos, você tenta baixar o tempo por quilômetro até que você atinge um ritmo aeróbico. Quando você acelera o passo, seu corpo queima mais calorias e ganha muito mais resistência. Então vai lá, calça o tênis e transforma a sua saúde um passo de cada vez. Vai dar certo. E ótima semana, aproveita muito.
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2: Agora, as rapidinhas do Hora Extra, com Zé Bonito.
3: Eu.
2: E Geraldão.
4: Eu também. Zé Bonito.
3: Fala, Geraldão.
4: A Creuzinha cabeleireira parou lá em casa ontem, tava falando pra minha mãe que ela descobriu o motivo que ela tá engordando, senhor.
3: Sério mesmo?
4: Ela falou pra mamãe que o que tá engordando ela é o shampoo.
3: Ué, Geraldão, mas como assim o shampoo?
4: O Zezinho, eu vou saber. Ela falou pra mãe assim, ó. Ô, dona Marieta, eu li lá no rótulo do shampoo que falava assim, ó, pra dar corpo e volume.
3: Sério, Geraldão?
4: E ela ficou assustada, falou pra mãe assim, ô, dona Marieta, agora eu vou tomar banho só com detergente de louça.
5: Ai, ai.
4: Porque lá no rótulo fala assim, ó, elimina até as gorduras mais difíceis.
3: Geraldão, dá uns conselhos pra tua mãe não ficar andando com essas mulheres aí não, rapaz. Olha só, daqui a pouco ela vai tá mastigando sabão em pó, vai tá lambendo sabonete.
4: É, Zezinho, tem que dar uns conselhos pra maninha lá de casa.
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2: 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Se queres, queres. Se não queres, diz.
8: Ah, mas não é assim tanto, né? Forçasse.
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1: Legal, esse é o nosso Pediu, tocou, agora 1h48, hein? Boa tarde pra você. E aí, me conta, qual talento você gostaria de ter? Chama lá no zap e conta pra gente. Vamos ver quem tá aqui. Alô, boa tarde.
2: Boa tarde, Marçal.
1: Boa tarde, Vera.
2: Eu gostaria de...
1: É.
2: De fazer crochê, Marçal.
1: Fazer crochê, legal.
2: É o meu sonho.
1: Então tá bom, pode aprender ainda, né, Vera? Obrigado pela sua participação, tá? E o telefone continua liberadão, você participa com a gente e responde a pergunta de hoje. Qual talento você gostaria de ter? Boa tarde.
3: Vocês precisam admitir alguma coisa.

0: Jorge e Matheus na Rádio Cidade. Xonien, teve também Laona Prado e Matheus e Cauã Admita. E vamos que vamos com mais participações aqui, hein? 3264-3000. Alô, boa tarde.
1: Marçal, boa tarde. Tudo bem?
0: Tudo jóia.
1: Marçal, tocamos do Hungria Preta.
0: Aham.
1: Olha quanta enquete. Ah, eu gostaria de mexer com maquiagem, sobrancelha, cabelo, sabe? Arte estética.
0: Muito bem.
1: Fica com Deus. Abraço.
0: Amém. Fica com Deus também. Abração pra vocês aí, tá? Chegando por aqui então, Hungria Preta. Agora 1h55.

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2: Uma ótima segunda pra você. Tá no ar o nosso Curiosidades de hoje. Sabia que os seus dentes são a parte mais dura do corpo, mas não são ossos? Pois é, eles são feitos de minerais puros e não têm o colágeno que os ossos possuem. E atenção, se você anda rangendo os dentes por aí, pode estar sofrendo de bruxismo. Esse distúrbio atinge milhões de brasileiros e está ligadinho ao estresse da nossa rotina agitada. Se acordou com dor na mandíbula, procure um dentista e relaxe essa mente. Curiosidades de hoje fica por aqui. Até mais!
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0: A Rádio Cidade informa a hora certa.
5: 2:06.
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9: O preconceito e a exclusão da população LGBT+ trazem um impacto financeiro bilionário para o país. Um estudo recente revelou que o Brasil perde 94,4 bilhões de reais anualmente devido às barreiras que essa comunidade enfrenta. Essa discriminação dificulta o acesso e a permanência dessas pessoas no mercado de trabalho, o que reduz diretamente a produtividade nacional. Os dados reforçam que a implementação de políticas públicas inclusivas não é apenas uma questão de direitos, mas também de economia.
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1: Legal, estamos de volta na cidade. A gente continua. Agora tem Guilherme Santiago.

Muito bem, cidade, agora 2h17, a gente continua por aqui mandando mais alô, tá? Agora eu vou atender aqui a Brígida, que tá participando com a gente da cidade de Campanha. Alô, Brígida, obrigado pela sintonia, tá? E o Jair Ricardo também, lá de Cavalhópolis, ligou aqui pra gente também. Alô, Jair, boa tarde pra você aí, tá? Tá mandando aqui a música Cheiro da Maçã, com o Leandro Leonardo. Tá mandando pro Rodrigo e Renata, seus filhos, familiares e todo mundo aqui da rádio. Ele falou que o talento que ele gostaria é aprender a cortar cabelo. Então tá legal, obrigado pela participação aí, tá bom? Jair, abraço pra você e o pessoal da cidade de Carvalhópolis. Agora 2h18.

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1: Oi, oi, oi, meu povo querido. Segunda-feira maravilhosa. Essa semana a gente vai falar dos pets no trânsito, né? Afinal de contas, estamos no Maio Amarelo, mês destinado à conscientização no trânsito. E se você for viajar com seu gato ou pet pequeno, a caixa de transporte é a escolha número um. Mas nada de deixá-la solta no banco, viu? Ela precisa estar sempre presa pelo cinto de segurança para não virar um projétil em caso de freadas. E atenção, nunca coloque o pet no porta-malas, pois a falta de ventilação e o isolamento causa um estresse perigoso. Segurança e conforto caminham juntos no banco de trás.
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2: Olá, chegando com History Day, um verdadeiro mito da história. Napoleão Bonaparte tornou-se imperador dos franceses no dia 18 de maio de 1804, adotando o nome de Napoleão. E nesse mesmo dia, no ano de 1920, nascia na Polônia Karol Wojtyla, que seria mundialmente conhecido mais tarde como Papa João Paulo II. E em 18 de maio de 2001, o estúdio de animação DreamWorks lançou o que será seu filme de maior sucesso até o momento, o longa-metragem animado Shrek. Beijo pra você, tchau!
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4: Dica de saúde.
5: Sente-se direito. O encosto da cadeira precisa ser reto. Os pés ficam paralelos ao chão. Apoios de braço amortecem o sentar e levantar. Quem trabalha nessa posição deve caminhar um pouco a cada hora. Permanecer sentado retrai os músculos.
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0: A Rádio Cidade informa a hora certa.
6: 2h27.
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2: Oi, gente, de volta com Fique Sabendo. Aumente o volume, ó. Atenção, as suas chances de identificar um vídeo falso na internet hoje são praticamente as mesmas de acertar um cara ou coroa. Um relatório da Verify revela que o Brasil é o país com maior contato com deepfakes no mundo. 80% de nós já cruzamos com rostos e vozes manipulados por IA. No entanto, o teste de detecção foi humilhante. Os brasileiros marcaram apenas 0,08 em uma escala de 1,0. Ou seja, a nossa capacidade de distinguir o real do falso é quase nula. E os truques antigos já foram superados pela tecnologia. Os criminosos estão usando deepfakes de alta fidelidade para sequestros virtuais e golpes financeiros via Pix, simulando a voz e o rosto de familiares com perfeição. Então, muito cuidado! Aqui você fica sabendo.
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0: Legal demais, hein? Tá aí, Turma do Pagode, Zeca Pagodinho. Pedindo a conta. Teve também na cidade Gustavo Lima Retrovisor e a gente continua, hein? Boa tarde, gostaria de ouvir a música Mulher Bonita e Carinhosa do Zé Ramalho e oferecer pra todos da rádio. Obrigado. Então tá legal, deixa eu ver quem tá mandando aqui. É a Silvana Teodoro. Oi, Silvana. Boa tarde pra você. Obrigado pelo carinho e pela audiência aí, viu? Deixa eu ver quem mais aqui. A Rita também tá participando com a gente. Tá mandando aqui um alô pro Edgar, também pro Kaique e pra Vanessa. E o pessoal lá em Paraguaçu, aí do centro da cidade. Deixa eu ver quem mais está mandando alô aqui pra gente. Alô, boa tarde. Alô.
1: Fala, Marcelo, boa tarde, tudo jóia?
0: Jóia.
1: É o Guilherme aqui de Luiz Mendes.
0: E aí, Guilherme? Mecânica. E aí?
1: Ô, Marcelo, manda alô pra nós aí, ó. Tem bastante gente aí curtindo a programação aqui. Vou falar o nome do pessoal que tá aqui, ó.
0: Manda
1: o
0: ver.
1: O Diego, o Thales, o Mané, o Rodrigão, o Brunão, o Demis. E aí você manda alô pro meu irmão também, o Nick, que tá aqui curtindo a Rádio Cidade.
0: Certo.
1: Pode pôr qualquer música boa aí pra nós.
0: Beleza.
1: Falou. E o talento que eu queria ter que eu não tenho é tocar violão, cara.
0: Opa.
1: Queria muito ter aprendido, mas não aprendi. Falou, obrigado.
0: Valeu. Valeu, Guilherme. Abraço pra você aí, o pessoal da Oficina Mecânica, tá? O pessoal que tá curtindo a programação aí. Obrigado pela sintonia. Bom trabalho pra vocês, hein? Agora tem o Zé Ramalho pra gente curtir.

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1: Olá, meus amigos, tudo bem com vocês? Um excelente início de semana. E o Mundo Verde chega por aqui hoje com um recado simples, mas importante. Viajar, conhecer lugares e ao mesmo tempo cuidar do planeta também é possível. Vamos conferir a dica de hoje. Vai viajar de avião? Saiba que pequenas escolhas diminuem sua pegada de carbono lá no alto. Dê preferência a voos diretos, que consomem muito menos combustível. E escolha a classe econômica, que é mais eficiente por passageiro. Antes de comprar, cheque se a companhia aérea investe em biocombustíveis e compensação de CO2. Viajar é bom, mas cuidar do planeta enquanto voa é melhor ainda.
0: 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A Rádio Cidade informa a hora certa.
2: 2:43.
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1: Muito bem, de volta.

Muito bem, cidade, aqui é você em primeiro lugar, 2h58. E continua mandando mais alô na cidade, tá? Me conta aí, ó, qual talento você gostaria de ter, tá? A Rafaela tá falando pra mim aqui que ela gostaria de nadar, mas não aprendeu ainda. Então tá bom. Vamos lá com mais participações também. Agora eu vou atender aqui a Ingrid, da cidade de Monsenhor Paulo. Alô, Ingrid, boa tarde. Tudo bem aí? A Ingrid pediu pra curtir Gustavo Lima e Luiz Fonsi, Vagabundo, e tá mandando pra todos os ouvintes aqui, principalmente pra Carol, pelo seu aniversário hoje. Parabéns, Carol. Felicidades aí, tá?

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2: Segundona, e a meta é começar vencendo. Sabia que arrumar a cama em apenas 3 minutos muda o seu humor? Esse pequeno hábito traz uma sensação imediata de realização e organiza sua mente para os desafios do dia. Então anote a receita. Abra as cortinas, ventile o quarto por 10 minutos e estique os lençóis. Ver o quarto em ordem é o primeiro passo para um dia muito mais produtivo e feliz.
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0: A Rádio Cidade informa a hora certa.
3: 3:03.
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2: O uso da tecnologia de realidade virtual está se expandindo nos consultórios de psicologia como uma ferramenta eficaz para exames e terapias. Especialistas apontam que a técnica permite simular situações do mundo real de forma controlada e segura, facilitando o tratamento de fobias, estresse e ansiedade. O método tem se mostrado especialmente útil no atendimento a pessoas com transtorno do espectro autista, ao permitir a análise de interações sociais com avatares em tempo real. Apesar dos benefícios na personalização e no custo-benefício dos tratamentos, psicólogas alertam para a necessidade de rigor ético e capacitação profissional específica para aplicar a tecnologia. Atualmente, plataformas imersivas já são utilizadas para realizar testes interativos que medem funções cognitivas, como a atenção e a memória em pacientes de várias idades.
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1: Oi, chegando com bizarrices, direto da Dinamarca. Você teria coragem de provar o Skerpikjot? Essa iguaria tradicional é um pernil de carneiro que seca e fermenta apenas com vento do oceano por pelo menos 5 meses. O resultado é uma carne com sabor ácido e agridoce, feita sem fogo, apenas na base da paciência e do sal marinho. É tradição pura, mas o cheiro e o gosto são só para os fortes. E aí, encara? Eu passo a minha vez. Beijo pra você, tchau!
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2: A Rádio Cidade informa a hora certa.
3: A Rádio Cidade informa a hora certa.
4: 3:21.
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7: Não deixe o frio ser uma desculpa para ficar debaixo das cobertas. Use o clima a seu favor. Durante as baixas temperaturas, nosso metabolismo trabalha muito mais rápido, apenas para manter o calor do corpo. Se você unir os exercícios em casa com uma alimentação equilibrada agora, a perda de peso será muito mais acelerada do que em épocas quentes, sabia? Treinar na sala é a estratégia de ouro para chegar no próximo verão com tudo em cima, sem precisar de dietas malucas de última hora. O segredo do corpo do verão é construído agora, no conforto da sua casa. Fica a dica.
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11: Oi gente, de volta com Fique Sabendo, aumente o volume, ó. Atenção, as suas chances de identificar um vídeo falso na internet hoje são praticamente as mesmas de acertar um cara ou coroa. Um relatório da Verify revela que o Brasil é o país com maior contato com deepfakes no mundo. 80% de nós já cruzamos com rostos e vozes manipulados por IA. No entanto, o teste de detecção foi humilhante. Os brasileiros marcaram apenas 0,08 em uma escala de 1,0. Ou seja, a nossa capacidade de distinguir o real do falso é quase nula. E os truques antigos já foram superados pela tecnologia. Criminosos estão usando deepfakes de alta fidelidade para sequestros virtuais e golpes financeiros via Pix, simulando a voz e o rosto de familiares com perfeição. Então, muito cuidado! 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

0: de volta na cidade.
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0: Legal, e agora tem Zezé de Camargo e Luciano. Antes de voltar pra casa, um alô pra Lara que tá na sintonia. Valeu, Lara.

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1: Olá, olá, meus queridos, tudo bem? Uma ótima segunda-feira para vocês. E para começar a semana com água na boca, a gente tá chegando por aqui com uma receita de rocambole de doce de leite. Os ingredientes são 4 ovos, 40 gramas de açúcar, 20 gramas de mel, 40 gramas de trigo, 350 gramas de doce de leite e açúcar de confeiteiro. Modo de preparo. Bata os ovos com o açúcar e o mel por aproximadamente 12 minutos. Acrescente o trigo peneirado e bata por mais alguns segundos até incorporar. Despeje a massa em uma forma retangular com papel manteiga untado, ou silplate. Asse em forno pré-aquecido a 200 graus até dourar levemente. É bem rápido! Deixe esfriar. Vire a massa em um pano com açúcar e passe doce de leite. Enrole com a ajuda do pano. Passe para um prato e peneire açúcar de confeiteiro.
0: 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A Rádio Cidade informa a hora certa.
2: 3h42.
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0: Muito bem, de volta na cidade, agora 3h46, sem Danilo e Davi. 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

Muito bem, Cidade 3h55 agora, em Grupo Menos é Mais Champanhe, teve também Biquíni Cavadão, a gente recordou aí com Janaína e também Danilo e Davi, Paga, Paga, Paga. Eu tô de volta amanhã, às 9 da manhã, se Deus quiser, com mais um Bom Dia Cidade, tá bom? Daqui a pouquinho tem o Play Sertanejo pra gente comandar a festa aí, o melhor da música sertaneja. Obrigado pela sua companhia, um beijo no coração e a gente se fala amanhã então, tá bom? Fica com Deus e aproveita bastante seu restinho aí de segunda-feira. Pra fechar tem o Danilo e Davi. Não mexe nas minhas gavetas. Tchau, até amanhã.

0: barra a dica que eu vou te contar agora, hein? É, o Arnold Schwarzenegger, o eterno exterminador do futuro, tá chegando nos 78 anos com a língua afiada e os músculos em dia, minha gente. Pois é, o astro soltou o verbo e mandou avisar que, se você ficar aí parado no sofá, o destino é a ferrugem ou coisa pior, porque pra ele, descanso é o primeiro passo pro buraco. E mesmo depois de abrir o peito em cirurgias cardíacas e dar um trato no quadril, o divo não quer saber de moleza não e bate ponto na academia todo santo dia. É uma hora de bike e quase outra hora de ferro. Tudo pra não virar molengo, hein, gente? Ele que virou até chefão de empresa de mobilidade pra botar esse povo preguiçoso pra suar a camisa de uma vez por todas. E não para por aí, não. O homem está se acabando nos treinos porque quer encarnar o Conan de novo e mostrar que velho é o mundo. Então levanta esse bumbum da cadeira, porque se o Arnold falou que quem para se enferruja, é bom a gente correr pra não virar sucata, não é mesmo?
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2: A Rádio Cidade informa a hora certa.
3: 4 horas.
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2: A Câmara dos Deputados quer votar nesta semana o projeto de lei 3066/25, que endurece as penas para crimes de violência sexual contra crianças e adolescentes na internet. A votação foi marcada para coincidir com o Dia Nacional de Combate ao Abuso Infantil, celebrado nesta segunda-feira, aproveitando a data para pressionar pela aprovação. O projeto, criado pelo deputado Osmar Terra, já passou pela Comissão da Infância e ganhou o apoio do presidente da Casa, Hugo Mota. A proposta atualiza o Código Penal e surge como uma resposta urgente para combater e punir com mais rigor a exploração de menores no ambiente digital.
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2: Boa segunda-feira pra você que tá ligado com a gente. O nosso Play Sertanejo tá chegando pra mais uma semana, pra mais uma segunda-feira também, hein? Prazer tá com você aqui na sua rádio favorita. A partir de agora, só o melhor da nossa música sertaneja pra você curtir. Hoje é segundona, é dia 18 de maio. Pra começar bem a edição de hoje, Simone Mendes.
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Play Sertanejo, a maior audiência sertaneja em todo o nosso Brasil com a dupla Jorge e Matheus. Sol nos olhos. Ainda teve Diego e Vitor Hugo. Também o romantismo do Zé Felipe, Sua Boca Mente. A participação especial da Ana Castela. E abrimos a edição desta segunda, hoje dia 18 de maio, com a Simone Mendes, Me Ama ou Me Larga. Uma boa semana pra você. Obrigado pela escolha, pela amizade, pela companhia. Pra você que sintoniza o Play Sertanejo que volta.

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1: A Rádio Cidade informa a hora certa.
2: 4:21.
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7: Oi, oi, de volta com Fique Sabendo no seu rádio. A guerra na Ucrânia está redesenhando a natureza de forma bizarra. Pássaros estão construindo ninhos com fibras óticas, deixadas por drones militares. O que parece um cenário de ficção científica é, na verdade, um desastre ambiental em formação. Os drones FPV, que usam fios quilométricos para evitar interferências, estão espalhando teias plásticas resistentes por florestas e plantações, material que pode levar décadas para sumir. Cientistas estão em alerta, pois essa poluição de combate integra o lixo bélico diretamente à vida selvagem. Enquanto as aves usam a fibra como material de construção, o ecossistema fica sufocado por quilômetros de fios invisíveis e indestrutíveis que cobrem a vegetação. Aqui você fica sabendo. Já já tem mais.
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1: Olha, o Luan Santana lançou em maio do ano passado uma nova versão da música Dona, agora em parceria com o Léo Foguete. Essa faixa, ela faz parte do DVD Luan Santana ao vivo na Lua, gente. E segundo o Léo, esta era uma parceria muito sonhada por ele em sua vida. E ele realizou esse sonho de cantar com o Luan Santana. Bora curtir, Dona?
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2: Luan Santana e Léo Foguete.

0: Guilherme Benuto, esse quarto 67 eu vou te contar, viu? Ô, dor de cabeça, participação do Luan Santana. Ainda teve Fred e Fabrício, os irmãos Henrique e Juliano, fim de namoro. E abrimos a sequência com Luan Santana e Léo Foguete Dona. Uma boa semana pra você, viu? Bora pra ir pra cima, bora pra encarar mais uma semana juntos aqui na sua rádio favorita, a que só toca as melhores. É o Brasil inteirinho ligado com a gente.
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1: A Rádio Cidade informa a hora certa.
2: 4:41.
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0: O Play Sertanejo já está de volta, gente. Uma boa semana pra você. Tá na hora de Leonardo.
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Jadson, bruto do bem, os brutos do sertanejo. Jadson, Jadson. Ainda teve Júlia e Rafaela. Também as gêmeas Maiara e Maraísa. Você curtiu ainda o Marcos e Belucci com Matheus Fernandes, casal de solteiro? Abrimos a sequência com ele que tem mais de 40 anos de carreira. Leonardo, Play Sertanejo, a maior audiência sertaneja do Brasil, volta já com você. Segura aí que é bem rapidinho. O Play

0: babado que eu vou te contar agora é de superação e muito luxo com o nosso querido xamã, o Bagdá de Três Graças. E quem diria que aquele menino que vendia bala no trem, hoje tá vivendo como um verdadeiro rei em um refúgio cinematográfico no Rio de Janeiro. É, o homem não está pra brincadeira e montou uma mansão cercada de mato verde por todos os lados, mas com todo o conforto que o sucesso na TV e na música podem pagar. O bafafá é que a área externa é de cair o queixo, com uma piscina integrada ao jardim que faz qualquer um querer ser convidado para um churrasquinho daqueles. E não para por aí, minha gente. Tem sauna, hidromassagem e até área gourmet completa para receber os amigos famosos com muita classe. E para não dizer que é só sombra e água fresca, ele instalou um estúdio musical de última geração lá dentro, porque o trabalho não para nunca. É puro suco de sucesso, mostrando que ele saiu do corre das ruas para brilhar direto no topo da elite carioca. É mole o que é mais, minha gente? É, o Bagdá tá podendo e a gente só fica aqui de olho no brilho dessa estrela.
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2: A Rádio Cidade informa a hora certa.
3: 5:03.
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2: Os Detrans agora devem exigir o exame toxicológico para quem vai tirar a primeira habilitação, seja para carro categoria B ou moto categoria A. A ordem foi dada pela Secretaria Nacional de Trânsito e vale para a emissão da permissão para dirigir a carteira provisória. O teste, que antes era obrigatório apenas para motoristas profissionais, agora alcança todos os novos condutores do país. A carteira provisória autoriza o cidadão a dirigir por 12 meses e a CNH definitiva só é liberada se nesse período o motorista não acumular mais de 2 multas médias ou nenhuma falta grave ou gravíssima.
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0: Maurício e Eduardo, para fechar nossa primeira hora juntos, nesta segundona, a segunda mais sertaneja do Brasil, também teve Felipe Rodrigo, Matheus e Cauã, também a nossa eterna rainha da sofrência, a nossa Marília Mendonça, e abrimos a sequência com Felipe Ferrari, e assim a gente fecha muito bem, né? A nossa primeira hora nesta segunda-feira. Um abraço especial para você que tá ligado com a gente, curtindo aqui o nosso Partidão Sertanejo. É uma honra, é uma alegria estar junto com você.
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3: A Rádio Cidade informa a hora certa.
4: 5:20.
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7: Oi, que bom saber que você tá aí ligadinho com a gente. Se você já está sentindo o peso no bolso e no tempo para completar o álbum da Copa de 2026, a tecnologia pode ser a sua maior aliada. Com o Mundial expandido para 48 seleções, a quantidade de cromos disparou, tornando a velha técnica do papel e caneta um convite ao erro. Aplicativos como o Figurinhas Álbum Cheio e o oficial Panini Collectors permite que você gerencie seu inventário digitalmente, acompanhe a porcentagem de conclusão e, o mais importante, organize suas repetidas para trocas estratégicas. Além dos gerenciadores, a FIFA mantém o FIFA Panini Collection, a versão totalmente digital do álbum para quem quer colecionar sem gastar com pacotes físicos. Em um torneio de proporções gigantescas, esses apps funcionam como um GPS para o colecionador, evitando que você compre aquela figurinha carimbada que já está colada ou se perca entre centenas de números e seleções estreantes. Aqui você fica sabendo. A gente volta amanhã na sua terça-feira, combinado? Até lá!
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1: Fala, meu lindo, minha linda, povão sertanejo. Tamo de volta na segunda-feira mais sertaneja aqui do seu rádio. Obrigado, viu, pela escolha, pela amizade. Aonde é que haja um radinho ligado, a nossa gratidão, nosso muito obrigado, hein? É o Brasil inteirinho ligado aqui na rádio. Seguimos com Play Sertanejo, hein? Tá na

0: Gustavo Mioto e Ana Castela, Princesa, ô romantismo bom, hein? Aqui no Play Sertanejo, o encontro da boa música sertaneja. Também teve Felipe Araújo com Gustavo Lima, Luiz Henrique Léo. E abrimos a segunda hora de hoje com Israel e Rodolfo, Arruma um Bom. Esse é o Play Sertanejo, é uma honra, uma alegria saber que você tá ligado com a gente, viu? Um abraço muito especial pra você que todos os dias sintoniza aqui a nossa rádio pra curtir. Meus amigos do agro, os agronejos, pessoal do chapéu, da bota e chapéu também, né? As comitivas, aquele abraço, rapaziada, tamo junto, hein? Daqui a pouquinho tem mais moda sertaneja pra você.
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2: A Rádio Cidade informa a hora certa.
3: 5:41.
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Para você que chegou agora, seja bem-vindo. Esse é o Play Sertanejo, levando até você o melhor da nossa música sertaneja. É hora de Gustavo

Hugo Henrique aqui no Play. Ainda teve Country Beat, os figuraças do Country Beat. Humberto e Ronaldo, também teve Júnior e César. E o Gustavo Lima, o nosso embaixador, proibido terminar. E assim a gente fecha a edição desta segunda-feira, hein? Passou voando, hein, minha gente? Forte abraço pra você que esteve com a gente. Amanhã, terça-feira, temos encontro marcado aqui na sua rádio em mais uma edição do nosso Play Sertanejo. Até lá.

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Em nome do Pai, e do Filho, e do Espírito Santo. Amém. O anjo do Senhor anunciou a Maria, e ela concebeu pelo Espírito Santo. Ave Maria, cheia de graça, o Senhor é convosco. Bendita sois vós entre as mulheres, e bendito é o fruto do vosso ventre, Jesus. Santa Maria, Mãe de Deus, rogai por nós, pecadores, agora e na hora de nossa morte. Amém. Eis aqui a serva do Senhor, faça-se em mim segundo a vossa palavra. Ave Maria, cheia de graça, o Senhor é convosco. Bendita sois vós entre as mulheres, e bendito é o fruto do vosso ventre, Jesus. Santa Maria, Mãe de Deus, rogai por nós, pecadores, agora e na hora de nossa morte. Amém. E o Verbo divino se fez carne e habitou entre nós. Ave Maria, cheia de graça, o Senhor é convosco. Bendita sois vós entre as mulheres e bendito é o fruto do vosso ventre, Jesus. Santa Maria, Mãe de Deus, rogai por nós, pecadores, agora e na hora de nossa morte. Amém. Rogai por nós, Santa Mãe de Deus, para que sejamos dignos das promessas de Cristo. Oremos. Infundi no nosso espírito a vossa graça, ó Pai, vós que na anunciação do anjo nos revelastes a encarnação do vosso Filho. Pela sua paixão e cruz, conduzi-nos à glória da ressurreição. Por Cristo nosso Senhor. Amém.

Queridos irmãos e queridas irmãs, neste momento eu vou abençoar a água, que você possa pegar aí o seu copo de água, a sua garrafinha, para que você possa beber esta água, também usá-la aí na sua casa, aspergir os quartos e também no seu carro, na sua casa, sendo sempre esse instrumento de salvação.

irmãos e irmãs em Cristo, invoquemos o Senhor nosso Deus, para que se digne abençoar esta água, que vai ser usada por todos nós, recordando sempre o nosso batismo, que Ele se digne ajudar-nos a permanecermos fiéis ao Espírito que recebemos. Oremos. Senhor Deus Todo-Poderoso, fonte e origem de toda a vida, abençoai esta água que vamos usar, confiantes para implorar o perdão dos nossos pecados e alcançar a proteção da vossa graça contra toda doença e cilada do inimigo. Concedei, ó Deus, que por vossa misericórdia jorrem sempre para nós as águas da salvação, para que possamos nos aproximar de vós com um coração puro e evitar todo o perigo do corpo e da alma. Por Cristo nosso Senhor. Amém. Que esta água relembre o nosso batismo e o Cristo que nos salvou. Amém.

consagração a Nossa Senhora da Conceição Aparecida. Ó Maria Santíssima, pelos méritos de Nosso Senhor Jesus Cristo, em vossa querida imagem de Aparecida, espalhais inúmeros benefícios sobre todo o Brasil. Eu, embora indigno de pertencer ao número de vossos filhos e filhas, mas cheio de desejo de participar dos benefícios de vossa misericórdia, prostrado a vossos pés, consagro-vos o meu entendimento, para que sempre pense no amor que mereceis. Consagro-vos a minha língua, para que sempre vos louve e propague a vossa devoção. Consagro-vos o meu coração, para que depois de Deus, vos ame sobre todas as coisas. Recebei-me, ó Rainha incomparável, vós que o Cristo crucificado deu-nos por mãe, no ditoso número de vossos filhos e filhas. Acolhei-me debaixo de vossa proteção, socorrei-me em todas as minhas necessidades, espirituais e temporais, sobretudo na hora de minha morte. Abençoai-me, ó celestial cooperadora, e com vossa poderosa intercessão, fortalecei-me em minha fraqueza, a fim de que, servindo-vos fielmente nesta vida, possa louvar-vos, amar-vos, dar-vos graças no céu e por toda a eternidade. Assim seja. Amém. Nossa Senhora da Conceição Aparecida, rogai por nós.

O Senhor esteja convosco, Ele está no meio de nós. Que Deus os abençoe e vos guarde. Amém. Que Ele vos ilumine com a luz da sua face e vos seja favorável. Amém. Que Ele vos mostre o seu rosto e vos traga a paz. Pela intercessão da nossa padroeira, a Senhora Aparecida, abençoe-vos Deus Todo-Poderoso, Pai e Filho e Espírito Santo. Amém. Fiquemos na paz, que o Senhor sempre nos acompanhe. Amém.

ó Mestre, fazei-me um instrumento de vossa paz. Onde houver ódio, que eu leve o amor. Onde houver ofensa,

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1: A Rádio Cidade informa a hora certa.
2: 6h24.
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1: A Rádio Cidade informa a hora certa.
2: 6h56.
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1: O grande homem mantém seu modo de pensar independentemente da opinião pública. É tranquilo, calmo, paciente, não grita nem se desespera. Pensa com clareza, fala com inteligência, vive com simplicidade. É do futuro e não do passado. Sempre tem tempo. Não despreza nenhum ser humano. Causa a impressão dos vastos silêncios da natureza. O céu, o oceano, o deserto. Não é vaidoso. Como não anda à cata de aplausos, jamais se ofende. Possui sempre mais do que julga merecer. Está sempre disposto a aprender, mesmo com as crianças. Trabalha pelo prazer do trabalho em si, não pela recompensa material. Vive dentro do seu próprio isolamento espiritual, onde não chegam nem o louvor, nem a censura. Não obstante, seu isolamento não é frio. Ama, sofre, pensa, compreende. O que você possui, dinheiro ou posição social, nada significa para ele. Só lhe importa o que você é. Despreza a opinião própria, tão depressa verifica o seu erro. Não respeita usos estabelecidos e venerados por espíritos tacanhos. Respeita somente a verdade. Tem mente de homem e coração de menino. Conhece a si mesmo, tal qual é. E conhece a Deus.

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2: Boa noite para você que nos acompanha em todo o país. Segunda-feira, 18 de maio de 2026. Vamos ao destaque do dia, ciência e tecnologia. Em São Paulo, o presidente Lula anuncia novos investimentos no Cirus, que funciona como um super microscópio de alta precisão. Será ampliada a capacidade brasileira de pesquisa em áreas estratégicas como saúde, energia e novos materiais.
3: Qualquer quantidade de milhões que nós colocarmos é muito pequeno diante da quantidade de milhões que isso aqui vai render para o futuro da sociedade brasileira.
2: E ainda, a Petrobras anuncia 37 bilhões para São Paulo até 2030. O investimento vai gerar cerca de 38 mil postos de trabalho diretos e indiretos. Além do refino, os recursos serão aplicados também em gás natural, energia renovável e na expansão do Porto de Santos. Pablo Mundim.
4: Projetos que aumentam a soberania e diminuem a dependência do país de crises externas.
5: Novidades sobre o novo Desenrola Brasil.
2: Ministério da Fazenda lança calculadora que permite simular valores para pagamento da dívida com melhores condições.
5: E a partir de agora, a renegociação pode ser feita também em uma das 10 mil agências dos Correios.
2: Hoje, na apresentação da Voz do Brasil, eu, Mariana Jungmann e Luciano Seixas.
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2: Investimentos em exploração e produção de petróleo.
5: E ampliação da capacidade de processamento dos derivados, como diesel, nas refinarias.
2: Sem esquecer da transição energética, apostando em cadeias mais limpas e sustentáveis.
5: A Petrobras anunciou hoje um pacote de investimentos de 37 bilhões de reais no estado de São Paulo.
2: O presidente Lula esteve no evento na refinaria de Paulínia, que terá sua capacidade ampliada.
4: A refinaria de Paulínia, no interior de São Paulo, é a maior da Petrobras. Sozinha, a Replan abastece 30% do território brasileiro e seu faturamento representa cerca de 1% do produto interno bruto do país. Estrutura que deve crescer ainda mais com o pacote bilionário anunciado pelo presidente Lula. Até 2030, a Petrobras vai investir 37 bilhões de reais no estado de São Paulo. Do total, 17 bilhões serão destinados ao setor de refino e só na Replan serão 6 bilhões de reais em novos projetos. Com isso, a refinaria será capaz de processar 460 mil barris de petróleo por dia, 5% a mais do que a capacidade atual. Segundo a presidente da Petrobras, Magda Chambriand, os investimentos estão alinhados com a meta de buscar a autossuficiência na produção de diesel.
6: A Petrobras é responsável pelo abastecimento de 75% do diesel do território nacional. Temos projetos para chegar a 85%. E no âmbito dessa discussão de segurança energética do nosso país, nós nos perguntamos por que não 100%. E aí nos comprometemos com o presidente Lula a sermos autossuficientes em diesel até 2030 neste país.
4: O plano da estatal vai além do refino. Outros 9 bilhões de reais serão destinados à exploração e produção de petróleo, com foco no pré-sal da Bacia de Santos. Também estão previstos investimentos em gás natural, energia renovável e na expansão da infraestrutura logística do Porto de Santos. Projetos que aumentam a soberania e diminuem a dependência do país de crises externas, como reforçou o presidente Lula.
3: Fortalecer a Petrobras é uma coisa muito importante. É fazer a Petrobras voltar a ser motivo de orgulho. Sabe o que é motivo de orgulho? É a gente fazer tudo o que for necessário para que esse país seja soberano na prospecção e no refino de biocombustível e de combustível, de gasolina, de óleo diesel, de nafta, tudo que a gente puder produzir.
4: Com os investimentos, a Replan deve aumentar a produção de diesel S10, mais puro e menos poluente, e passará a produzir combustível sustentável de aviação, o SAF. Os investimentos anunciados para o estado de São Paulo devem gerar 38 mil empregos diretos e indiretos, segundo a Petrobras. De Paulínia, São Paulo, Pablo Mundim.
5: Considerado a maior infraestrutura científica do Brasil, o acelerador de partículas Sirius, instalado em Campinas, São Paulo, entrou numa nova fase.
2: Com a inauguração de mais 4 estações, o Sirius amplia a pesquisa e desenvolvimento de novas tecnologias estratégicas para o país.
5: Também foi lançada a pedra fundamental do polo, que vai desenvolver tecnologias para o Sistema Único de Saúde.
7: O Sirius, em Campinas, funciona como um gigantesco microscópio de alta precisão. O equipamento possui uma das mais avançadas fontes de luz síncrotron do mundo e consegue analisar diferentes materiais em escala atômica. As primeiras linhas de pesquisa começaram a operar em 2019. Hoje foram inauguradas mais 4 estações. As novas linhas ampliam a capacidade de pesquisa do Sirius em áreas estratégicas, como desenvolvimento de novos medicamentos, avanços em telecomunicações, análise química de materiais complexos como terras raras e minerais críticos e desenvolvimento de supercondutores. As 4 linhas receberam investimento total de R$230 milhões, sendo 30 milhões do novo PAC. Com a inauguração, o Sirius chega a um total de 15 linhas em funcionamento. A ministra da Ciência, Tecnologia e Inovação, Luciana Santos, disse que o investimento eleva a qualidade das pesquisas científicas no país.
8: Estamos construindo autonomia científica, capacidade nacional, um Brasil forte, independente e soberano, prova de que o Brasil pode ocupar um lugar de liderança científica, tecnológica e industrial no mundo.
7: O presidente Lula também visitou o canteiro de obras do Orion, que será o primeiro laboratório de biossegurança máxima, voltado ao estudo de patógenos de alta periculosidade. Durante o evento, também foi lançada a pedra fundamental do primeiro polo do Programa Nacional de Inovação Radical em Saúde, voltado ao desenvolvimento de tecnologias para o Sistema Único de Saúde. O ministro substituto da Saúde, Adriano Massuda, destacou a importância do polo para a saúde do país.
9: Estamos falando de infraestrutura integrada voltada para a produção de radiofármacos, diagnósticos avançados, terapias inovadoras, insumos farmacêuticos ativos, as IFAs, que o Brasil e o mundo é tão dependente.
7: O presidente Lula ressaltou a importância dos investimentos em ciência e tecnologia.
3: Qualquer quantidade de milhões que nós colocarmos é muito pequeno diante da quantidade de milhões que isso aqui vai render para o futuro do país e para o futuro da sociedade brasileira.
7: O laboratório Sirius atende pesquisadores do Brasil e do exterior. Quase 90% dos componentes do Sirius foram produzidos ou desenvolvidos no Brasil. Reportagem Dima Soldi.
2: Hoje, 18 de maio, é Dia Nacional de Combate ao Abuso e à Exploração Sexual de Crianças.
5: O governo do Brasil vem fazendo um trabalho transversal com vários ministérios para enfrentar esse problema de maneira mais efetiva e segura para as crianças.
2: Esse trabalho envolve educação, levantamento de dados para a formulação de novas políticas públicas e, principalmente, estímulo à denúncia por parte da sociedade.
5: Hoje a gente conversa com a ministra dos Direitos Humanos e da Cidadania, Janine Mello, sobre cada uma dessas ações. Boa noite, ministra. Bem-vinda.
10: Boa noite, Luciano. Boa noite, Mariana. Obrigada, gente. Um prazer estar aqui com vocês.
5: Ministra, hoje foram feitas várias entregas relacionadas aos direitos da infância. Vamos começar, então, falando sobre as ações normativas para fortalecer o combate ao abuso sexual de crianças e adolescentes. Que atos foram feitos hoje nesse sentido e como eles ajudam nessa luta?
10: Luciano, hoje eu assinei uma portaria para a gente muito importante, que é a portaria que institui a Política Nacional de Enfrentamento e Combate ao Abuso Sexual contra Crianças e Adolescentes. Então, a gente, mais um avanço do ponto de vista normativo em relação a essa agenda. A gente garante aí o compromisso do governo do presidente Lula em organizar as ações do governo federal como um todo para que a gente consiga efetivamente melhorar tanto a etapa de prevenção quanto a etapa de encaminhamento dos casos e também de responsabilização dos assediadores e dos abusadores de crianças.
2: E hoje, ministra, foi lançada uma campanha de enfrentamento à violência sexual contra crianças e adolescentes. Eu vou até chamar, vamos ouvir um trechinho dela.
11: O silêncio não protege a criança. O silêncio protege quem comete a violência. Proteger a criança é agir. Acredite, escute, não julgue. Denuncie qualquer abuso. Disque 100. Disque Direitos Humanos.
2: Pois é, ela vem com essa ideia para reforçar essa ideia da importância da sociedade denunciar, não ser omissa e não ter esse olhar julgador sobre a criança, né?
10: É isso, Mariana. A gente precisa, assim, a prevenção, né, o enfrentamento à violência sexual contra crianças e adolescentes, ela tem três grandes etapas, vamos colocar assim. Então, tem uma parte que é de prevenção, então a gente precisa falar sobre isso. Então, o silêncio, ele não ajuda as crianças, ele não protege as crianças. O silêncio, ele só protege o abusador. Ele só protege aquele que violenta essas crianças e que abusa dessas crianças. Então, o que a gente precisa garantir é, efetivamente, canais de denúncia para, no momento em que o caso aconteça, a gente consiga encaminhar isso adequadamente e que a gente consiga que o Estado dê respostas, né, junto a diferentes autoridades competentes aí, dependendo do caso, para a gente conseguir garantir, efetivamente, que também, aí uma terceira fase, é que a gente responsabilize e puna aquelas pessoas que estão envolvidas nesses crimes.
5: Outra ação transversal lançada hoje foi com o Ministério da Educação, né, com o caderno temático Papel da Escola no Enfrentamento à Violência contra Meninas e Mulheres. O que é esse material? Ele será entregue nas escolas, aos pais?
10: Então, esse material a gente tem, né, em parceria com o Ministério da Educação, assim como a gente tem também em parceria com outros ministérios, esse material é um material que vai servir de orientação para os profissionais de educação. Então, professores, todo mundo que está na sala de aula. A escola, para a gente, é um dos principais locos de ensino para, né, acho que para as crianças conseguirem se proteger e para a gente garantir que também a escola, como parte dessa rede de proteção social, seja um lugar em que os professores que estão junto com essas crianças diariamente consigam identificar eventuais sinais de que as pessoas estão passando por algum tipo de situação de violação ou de violência. Então, para a gente é muito importante que os professores e professoras estejam orientados adequadamente para conseguir identificar e encaminhar esses casos para onde a gente precisar, para as autoridades competentes, polícia, quando for o caso, conselhos tutelares.
2: Saber também como abordar,
10: exatamente,
2: né? e não compactuar com essa rede de silêncio.
10: Exatamente. Esse material já está disponível nas redes do MEC e ele vai estar disponível para todos os professores e professoras do Brasil.
2: Agora, foi lançada também, né, ainda falando em educação, foi lançada a matriz Educação que Protege, que é uma parceria com a Unicef, e também um guia para os municípios lidarem aí com a proteção das crianças em festas populares, eventos públicos. Que tipo de orientações esses documentos trazem?
10: Então, acho que a gente tem uma parceria já histórica com a Unicef de muitos anos, então tem esses são dois materiais que são exemplos dessa parceria aí muito frutífera que a gente tem com eles. A nossa preocupação foi garantir isso para municípios e para instituições que organizam grandes eventos, saberem como se a gente tivesse um passo a passo do que fazer para a gente ter cuidado com essas crianças, porque a gente sabe que nesses momentos é muito comum que aconteça situações, que a criança às vezes fica desacompanhada, as pessoas às vezes não estão totalmente atentas ao que está acontecendo, e a gente precisa garantir que tenha, inclusive no âmbito desses eventos, estruturas de atendimento para evitar que esses casos fiquem sem encaminhamento naquele momento imediato em que acontecem.
5: Ministro, outra parceria importante, ou outras parcerias importantes, são com a Polícia Rodoviária Federal e os conselhos tutelares, né? A ideia é contar com essas instituições nas localidades de difícil acesso, não é isso?
10: É isso. Com a Polícia Rodoviária Federal, a gente tem a polícia já tem uma metodologia que chama MAPIAR, que é implementada para exatamente identificar e fiscalizar pontos que a gente tem nas rodovias federais em que a gente sabe que tem uma incidência grande de violação contra crianças. Então, na verdade, hoje a Polícia Rodoviária Federal está atualizando essa metodologia para a gente conseguir qualificar e aprimorar esse atendimento, para a gente ter tempestividade e agilidade na identificação desses casos e no encaminhamento policial em relação a isso. Então, essa é uma parceria para a gente super importante com a Polícia Rodoviária Federal, que está em andamento já há um tempo, mas a gente agora atualiza para aprimorar. A outra que a gente tem com os conselhos tutelares, na verdade, é uma atuação, né, no âmbito do nosso ministério em várias dimensões, vamos colocar assim, e a gente tem principalmente uma preocupação em fortalecer e garantir que os conselhos tutelares consigam executar suas atribuições na proteção, na defesa dos direitos das crianças e dos adolescentes. Então, a gente tem programas de equipagem, fortalecimento via capacitação desses conselheiros e dessas conselheiras. Então, tem uma série de medidas que a gente faz junto aos conselhos para garantir que eles possam aí nos apoiar na implementação das políticas de defesa de criança e adolescente.
2: Eu acho que até é importante a gente ressaltar esse trabalho que a Polícia Rodoviária Federal faz, porque há lugares onde, basicamente, a PRF ali que
10: exatamente
2: tem mais condição de atuar, né? Porque é mais difícil de chegar, mais difícil de manter, às vezes, alguém do Estado por lá, né?
10: Exatamente.
2: Ministra, a gente não pode deixar de falar aqui das novas formas de violência sexual, principalmente no ambiente digital, né? A senhora pode falar um pouco para a gente sobre o ECA digital e como é que tem sido o enfrentamento da violência nesse ambiente virtual?
10: Claro, então, o ECA, bom, foi um avanço histórico, importantíssimo que o Brasil deu no último, né, agora no último, a gente aprovou, sancionou a lei no ano passado, esse ano a gente conseguiu publicar o decreto que regulamenta e que indica, inclusive, para o setor de tecnologia e das plataformas, como é que o ECA digital vai ser efetivamente implementado. A gente precisa, acho que, caminhar em duas direções. Uma é garantir que, efetivamente, o ECA digital seja implementado, se torne uma realidade na vida das famílias. Havia uma preocupação muito grande de todas as famílias brasileiras com a forma com que o acesso à internet tem se dado de maneira cada vez mais precoce e cada vez menos supervisionada. Então, para a gente é importante garantir que haja uma parceria entre famílias, Estado e iniciativa privada para a gente criar e permitir que o ambiente digital seja um ambiente protegido para as crianças, um ambiente seguro para que elas naveguem. O acesso à internet, à tecnologia é uma realidade. A gente não tem como lutar contra isso, mas a gente precisa garantir que esse espaço seja um espaço mais seguro para crianças e adolescentes. Então, o ECA, acho que trouxe exatamente essa perspectiva. E para a gente é muito importante afirmar e acho que reiterar que o Brasil, ele define, ao estabelecermos o ECA digital, o que o Brasil diz é: eu estou definindo um limite enquanto país para o que a gente permite em relação à operação ou regras de negócio, ou modelos de negócio que a gente não quer que sejam baseados na vulnerabilidade da infância. O Brasil diz isso de maneira muito explícita e evidente, inclusive servindo de exemplo e de referência aí para outros países.
5: Nesse contexto, né, ministra, temos também o guia sobre dispositivos digitais, né, o uso por crianças e adolescentes. Que tipo de orientações estão nesse guia? E ele tem tido, a população tem demonstrado interesse nesse guia?
10: Muito, Luciano. Esse guia, ele foi um guia que, né, antecedeu ali a parte da regulamentação do ECA digital, e ele, na verdade, serviu para isso. Vários pais, várias mães e pessoas que, né, responsáveis para as crianças não sabem exatamente como mexer em determinados tipos de aplicativos ou de rede social. Então, o guia, ele, inclusive, ajuda a fazer a supervisão parental. Então, tem várias famílias que acessaram, né, e que nos retornaram e nos deram um feedback em relação a isso, de que foi importante para orientar essas pessoas de quais são os instrumentos e quais são os mecanismos que a gente pode contar para garantir que as crianças tenham um acesso mais seguro a esses aplicativos e a essas plataformas de maneira geral. E aí a gente também tem ali parte que vai dedicado para outros equipamentos da rede de proteção de crianças e adolescentes, para os profissionais de saúde, para os profissionais de assistência social, profissionais da educação. Então ele é voltado para famílias, mas também para todos aqueles que de alguma forma interagem com o dia a dia cotidiano dessas crianças, para que a gente tenha ali orientações meio coordenadas em relação a isso.
2: Onde é que a gente consegue acesso ao guia, ministra?
10: Ele tem uma plataforma específica, um site, ele está disponível para download, a gente tem também vários materiais impressos que foram distribuídos em diferentes locais, mas ele está disponível hoje, inclusive no site do nosso próprio ministério.
2: Então vamos lá, é guia sobre o uso de dispositivos digitais por crianças e adolescentes, é assim que é possível buscar na internet e encontrar ele, então,
10: O apelido dele é, né, Guia de Telas, pode botar
2: guia
10: no Google,
2: telas.
10: É Guia de Telas, que eu acho que vocês acham de maneira mais fácil também.
2: Tá ótimo, nós conversamos com Janine Mello, ministra dos Direitos Humanos e da Cidadania. Ministra, muito obrigada pela sua entrevista à Voz do Brasil.
10: Obrigada, Mariana. Obrigada, Luciano. Boa noite, gente.
5: Cartão de crédito, cheque especial, financiamento estudantil. O Desenrola chegou para ajudar os brasileiros a se livrarem de vários tipos de dívidas.
2: E entre as novidades do programa está um simulador que calcula os prazos, descontos e o valor final da dívida a ser quitada.
5: Outra facilidade é ter atendimento presencial em uma agência dos Correios.
12: Luciana Abreu é fisioterapeuta e conta que na época da faculdade recorreu ao Fundo de Financiamento Estudantil, FIES, para custear as mensalidades. Já formada, ela acabou atrasando os pagamentos do financiamento e viu o débito virar uma bola de neve. Só em 2023, Luciana conseguiu renegociar a dívida graças ao programa Desenrola Brasil do governo federal.
13: Hoje eu já quitei a minha dívida e isso me proporcionou liberdade e autonomia financeira.
12: Para ajudar pessoas que desejam limpar o nome, o governo do Brasil lançou neste mês o programa Desenrola Brasil Famílias, ou Desenrola 2.0. Além das condições especiais, o programa trouxe ainda uma novidade. Nesta edição, os interessados podem realizar uma simulação com uma nova calculadora digital. Desenvolvida pelo Ministério da Fazenda, a calculadora mostra uma estimativa das condições de renegociação prescrição antes que a pessoa procure uma instituição financeira. Segundo o secretário de Reformas Econômicas do Ministério, Regis Dudena, outra função disponível é a possibilidade de calcular o uso do Fundo de Garantia do Tempo de Serviço, FGTS.
14: Automaticamente, esse simulador já faz uma projeção de qual vai ser o tamanho do desconto e como ele poderá vir a parcelar essa dívida, inclusive utilizando-se do saque do FGTS para abatimento dessa dívida. Então é uma ferramenta para ajudar o cidadão a saber se a política pública está sendo aplicada corretamente para ele.
12: A calculadora pode ser acessada no endereço simuladordesenrola.fazenda.gov.br. Para quem prefere atendimento presencial ou não tem facilidade com as ferramentas digitais, também é possível renegociar as dívidas indo a uma das mais de 10 mil agências dos Correios espalhadas pelo país. Reportagem Gabriela Noronha.
10: E na hora de renegociar as dívidas, cuidado com golpes.
5: O Ministério da Fazenda alerta para um golpe que usa um site falso do Novo Desenrola Brasil para enganar pessoas interessadas em renegociar dívidas.
15: A página imita canais oficiais e promete limpar o nome do usuário em até 5 dias. Segundo o Ministério, os golpistas pedem consulta de CPF para verificar uma suposta elegibilidade ao programa, coletam informações pessoais e cobram pagamentos via Pix sob a justificativa de taxas administrativas e processamento eletrônico. O site também usa um chat para levantar informações sobre o tipo de dívida, como a do cartão de crédito, por exemplo. A pasta reforça que não existe cobrança de taxa para participar do Novo Desenrola Brasil. Vale lembrar que o site oficial do programa está disponível na página do Ministério da Fazenda, gov.br/fazenda. Dilson Santa Fé, para a Voz do Brasil.
10: Proteger a Amazônia e as fronteiras para fortalecer a soberania nacional.
5: É o que pretende o programa Território Seguro e Amazônia Soberana, lançado hoje em Manaus.
10: A iniciativa tem como foco 7 territórios prioritários, onde vivem 38 etnias indígenas.
16: A iniciativa faz parte do Plano Brasil contra o Crime Organizado e integra várias forças do governo federal para enfrentar a criminalidade. O ministro da Justiça e Segurança Pública, Wellington César Lima e Silva, destacou que as facções que agem na Amazônia Legal são diferentes dos grupos criminosos de São Paulo e Rio de Janeiro. Por isso, o programa deve atender a segurança regional e combater crimes divididos em 4 pilares.
17: O primeiro pilar é o lucro. Aqui, o ouro do garimpo ilegal, a madeira sem origem, a terra grilada, a cocaína que desce os rios. O segundo pilar é o controle a partir das prisões e dos territórios dominados, de onde lideranças articulam atividades criminosas. O terceiro pilar é o poder armado, alimentado pelo mercado legal de armas que cruza as fronteiras norte e oeste do país. E finalmente o quarto pilar é a violência letal contra ribeirinhos, contra lideranças indígenas, contra agentes públicos.
16: O programa tem como foco 7 territórios prioritários, onde vivem 38 etnias indígenas e tem investimento inicial de 209 milhões de reais. A ideia é combinar ações de repressão, prevenção e fortalecimento das economias locais, a fim de evitar que indígenas sejam cooptados pelo crime. Como explica o ministro dos Povos Indígenas, Eloy Terena.
18: Nós detectamos aí dentro dos territórios, além dessas facções, elas vão assediando os indígenas. E muitos indígenas acabam sendo assediados por falta de oportunidade, por não ter outros meios de sobrevivência, sem ter também o apoio para realizar suas atividades próprias, né? Então, não tem perspectiva de vida. Então, é a partir dessa dimensão que o Estado precisa agir.
16: O programa Brasil contra o Crime Organizado foi lançado no dia 12 de maio para desarticular as estruturas econômicas, operacionais e territoriais que sustentam as organizações criminosas. Reportagem Luana Karen.
5: Mais de 19 milhões de famílias em todo o país começam a receber hoje a parcela do mês de maio do Bolsa Família.
10: O repasse foi unificado em 217 municípios brasileiros às famílias que vivem em áreas em emergência ou calamidade pública reconhecidas pelo governo do Brasil.
5: E uma novidade, a partir de hoje as famílias beneficiárias podem contar com um aplicativo renovado.
10: Quem explica pra gente é o ministro do Desenvolvimento e Assistência Social, Família e Combate à Fome, Wellington Dias.
19: É uma ferramenta que permite a cada cada família beneficiária poder dar solução a problemas que tenha. Por exemplo, por que teve o bloqueio? Lá no aplicativo você vai conseguir saber e vai conseguir ali dar a solução. Também é uma ferramenta para acessar vários programas além do Bolsa Família. O Minha Casa Minha Vida, como é que eu faço para me cadastrar? O programa Gás do Povo, Luz do Povo, o programa Pé de Meia, ou seja, são várias portas que se abrem para o público do Bolsa Família.
5: E essas foram as notícias do governo do Brasil.
2: Fique agora com as notícias do Poder Judiciário e do Congresso Nacional. Boa noite.
5: Boa noite para você, até amanhã.
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20: STF invalida lei do Espírito Santo que permite aos pais vetar filhos em aulas sobre gênero e sexualidade.
21: STJ recebe nova denúncia contra ex-governador do Acre em ação por fraude e desvio em obras públicas.
20: TSE realiza confirmação do teste público da urna.
21: Boa noite, eu sou Marcela Luiza.
20: E eu sou Walter Lima.
21: O Supremo Tribunal Federal invalida a lei do Espírito Santo que permitia a pais vetar filhos em aulas sobre gênero e sexualidade.
20: Na mesma sessão virtual, o STF também declarou inconstitucional uma lei de Betim, em Minas Gerais, que proibia o uso da chamada linguagem neutra nas escolas. Marta Ferreira.
22: A norma capixaba foi questionada no Supremo pela Aliança Nacional LGBTI+, pela Associação Brasileira de Famílias Transafetivas e pela Associação Comunitária Cultural e de Apoio Social, Fórum Nacional de Travestis e Transsexuais Negras e Negros. Prevaleceu o voto da relatora ministra Carmen Lúcia. Para ela, o legislativo capixaba extrapolou sua competência constitucional ao tratar de diretrizes e bases da educação, matéria reservada à União. Na avaliação da ministra, a norma interferiu indevidamente no currículo pedagógico, cujas regras são disciplinadas pela Lei de Diretrizes e Bases da Educação Nacional. Na mesma sessão virtual, os ministros também declararam inconstitucional a Lei 7.015 de 2022 do município de Betim, em Minas Gerais, que proibia o uso da chamada linguagem neutra nas escolas. O relator da ação, o ministro Luiz Fux, afirmou que o tribunal tem jurisprudência consolidada, segundo a qual estados e municípios não podem proibir o uso da linguagem neutra em instituições públicas ou privadas de ensino, por se tratar de matéria vinculada às diretrizes educacionais, cuja competência é da União.
21: Corte Especial do STJ recebe nova denúncia contra o ex-governador do Acre, Gladson Cameli.
20: Agora, o político é acusado pelos crimes de peculato, desvio e fraude à licitação por supostas irregularidades na contratação de obras para rodovia estadual em Cruzeiro do Sul. Fátima Uchoa.
10: Com a decisão, o ex-governador se tornou réu em mais uma ação penal. A Corte Especial já o havia condenado a 25 anos e 9 meses de reclusão, a maior pena já aplicada pelo STJ em uma ação penal originária. Segundo o Ministério Público Federal, no início do primeiro mandato no governo do Acre, em 2020, o então governador Gladson Cameli teria articulado esquema para frustrar o caráter competitivo da licitação para obras de duplicação da AC-405, direcionando o contrato para Construtora Colorado, empresa ligada à família dele. A acusação também aponta suposto superfaturamento no contrato. A relatora na Corte Especial é a ministra Nancy Andrighi.
21: Moradores da Ilha do Marajó, no Pará, buscam atendimento no mutirão da Justiça do Trabalho.
20: O mutirão é uma parceria com o Conselho Nacional de Justiça. Luma Soares.
23: Os atendimentos começaram cedo em Portel, na Ilha do Marajó. Centenas de pessoas enfrentaram filas na madrugada para garantir serviços como orientações trabalhistas, emissão de documentos, previdência e atendimento de saúde. Os atendimentos vão até sexta-feira, dia 22, das 8 da manhã às 6 da tarde.
21: O Tribunal Superior Eleitoral realizou a confirmação do teste público da urna.
20: Os investigadores validaram as correções e aprimoramentos nos sistemas eleitorais. Fábio Ruas.
4: O teste de confirmação foi realizado entre os dias 13 e 15 de maio. Os testes comprovaram mais uma vez a segurança do sistema eleitoral brasileiro. Ficou constatado que nenhum dos quatro achados do teste da urna, realizado no final do ano passado, fragilizou o sigilo e a integridade do voto, que são os pilares do processo eleitoral do país.
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21: Uma boa noite.
20: E até amanhã.
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0: sou Paula Groba.
1: E eu sou Ricardo Nakaoka.
0: E estes são os destaques de hoje do Jornal do Senado, que começa agora.
1: 5 estados são premiados no Senado por avanço na alfabetização infantil.
0: Presidente do Banco Central participa de audiência com senadores para prestação de contas e esclarecimentos sobre o Banco Master.
1: Senado debate criação do Estatuto da Poupança para proteger famílias endividadas.
0: Boa noite.
1: Boa noite.
0: Aprender a ler e escrever na idade certa pode definir todo o futuro escolar de uma criança. E alguns estados brasileiros têm conseguido avançar nesse desafio. Boa noite.
1: Boa noite.
0: Aprender a ler e escrever na idade certa pode definir todo o futuro escolar de uma criança.

0: formação de professores e regime de colaboração. O senador Cid Gomes, do PSB do Ceará, que propôs a iniciativa e presidiu a homenagem, afirmou que a premiação é um incentivo para que mais governantes invistam em educação.
1: Hoje, consolidamos a tradição que iniciamos em 2025. Confirmamos o compromisso desta casa com a educação, com a democracia e com a superação das desigualdades. Deixamos claro que os esforços dos governantes que lutam por uma educação de qualidade não passarão desapercebidos.
0: Juliano Manzep, representante do governador de Mato Grosso, Otaviano Pivetta, afirmou que o prêmio é resultado de um trabalho coletivo.
2: Esse prêmio não é apenas do governo. Nós dedicamos ele também a todos os gestores, professores, diretores de escolas, prefeitos municipais e toda a classe educadora.
0: Erivonaldo Alves, secretário de Educação da Paraíba, representante do governador Lucas Ribeiro, ressaltou que a alfabetização na idade certa abre diversas portas durante a vida.
3: Em nome de cada aluno paraibano, de 6 a 7 anos de idade, que descobre o mundo através da leitura. Alfabetizar não é apenas um favor, é um direito que todas as crianças têm.
0: O governador do Piauí, Rafael Fonteles, saudou a parceria entre os entes federados na conquista de bons números de alfabetização no estado.
4: Sabemos que essa é uma política executada pelos municípios diretamente, mas pode e deve ser apoiada pelos estados e pelo governo federal.
0: O governador do Ceará, Eumano de Freitas, ressaltou a longevidade das políticas educacionais no estado.
5: É também motivo de orgulho fazer parte de um projeto educacional que se tornou referência nacional e que foi construído com visão de longo prazo, compromisso público e continuidade administrativa.
0: O Comitê Técnico da Comenda conta com representantes do Ministério da Educação, do INEP, do Unicef e de instituições ligadas à educação, caso da Fundação Roberto Marinho, Fundação Lehman, Associação Bem Comum e o Instituto Natura.
6: O senador Marcelo Castro, do MDB do Piauí, cobrou uma decisão definitiva do Supremo Tribunal Federal sobre a divisão dos royalties do petróleo. Hoje, a maior parte desses recursos fica concentrada em três estados produtores: Rio de Janeiro, São Paulo e Espírito Santo.
7: Em 2012, o Congresso aprovou novas regras para ampliar a participação dos estados não produtores, mas a lei acabou suspensa pelo STF em 2013. Neste mês, o julgamento foi retomado, mas voltou a ser interrompido após pedido de vista do ministro Flávio Dino.
8: 86% ficam no Rio de Janeiro, 4,4% no Espírito Santo, 0,6% em São Paulo. Somando tudo, 94% dos royalties do petróleo do Brasil ficam em três estados, especialmente em um único estado do Brasil.
6: E outra decisão recente do Supremo Tribunal Federal teve impacto direto nas relações de trabalho e nos direitos das mulheres.
7: O STF considerou constitucional a lei aprovada pelo Senado em 2023, que prevê medidas para promover a igualdade salarial entre homens e mulheres nas empresas. A norma vinha sendo questionada por entidades empresariais e trabalhistas. A reportagem é de Raíssa Abreu.
9: A iniciativa do governo, aprovada pelo Senado em junho de 2023, obriga empresas a divulgarem periodicamente salários e critérios de remuneração de seus funcionários e a adotarem medidas para correção de desigualdades entre salários de homens e mulheres na mesma função. O ministro Alexandre de Moraes considerou que a lei cumpre o objetivo de promover a transparência e enfrentar a desigualdade. Para a relatora da proposta no Senado, a senadora Tereza Leitão, do PT de Pernambuco, ainda há muito por fazer.
10: Eu acho que o primeiro ponto a ser feito é essa radiografia da situação, porque existe já a disparidade e quando você dá o corte racial, ela aumenta, como também cortes regionais, cortes territoriais. Então, esse mapa, a gente precisa se valer dele para poder fazer as políticas de reparação, de superação dessa realidade.
9: Mulheres recebem, em média, 21% a menos que os homens. Quando o recorte é racial, a diferença salarial entre homens brancos e mulheres negras é de 53%.
6: A audiência com o presidente do Banco Central, renegociação de dívidas rurais e propostas para garantir a gratuidade do PIX movimentam a agenda das comissões do Senado nesta semana.
7: Projetos sobre protocolo antirracista e militarização de escolas também estão entre os destaques. Repórter

0: E Marcela Diniz.
1: Na terça, a Comissão de Assuntos Econômicos ouve o presidente do Banco Central, Gabriel Galípolo, entre outros assuntos, sobre a fraude do Banco Master e as providências do BC com relação ao BRB, Banco de Brasília. O colegiado também pode votar a utilização do Fundo Social do Pré-Sal para renegociação de dívidas de produtores rurais. Para o presidente do colegiado, senador Renan Calheiros, do MDB de Alagoas, a crise é grave e demanda solução urgente.
2: Problemas climáticos com problemas macroeconômicos, guerras, câmbio baixo, mercado reduzido, juros altíssimos. As suas garantias foram comidas pela remuneração desses juros absurdos.
1: Também na terça, a Comissão de Educação analisa o protocolo antirracismo, misoginia e demais preconceitos nas escolas. Na quarta, a Comissão de Constituição e Justiça poderá votar a PEC que amplia a autonomia do Banco Central e garante gratuidade do PIX. E na quinta, tem debate na Comissão de Educação sobre militarização de escolas públicas. O pedido de audiência cita agressões, punições desmedidas e outras violações em ambiente escolar.
3: Já no plenário, os senadores devem votar nesta semana o projeto de lei complementar que garante a manutenção de incentivos de tributos federais a pessoas jurídicas sem fins lucrativos, independentemente de sua qualificação.
0: A pauta de votações desta semana também inclui indicações para a representação do Brasil no exterior e para o Conselho Nacional de Justiça, aumento de prazo para contestar a autoria de crimes praticados no ambiente doméstico e ainda a criação da Política Nacional para Estudantes com Altas Habilidades ou Superdotação.
3: Guardar dinheiro no fim do mês ainda é um desafio para milhões de brasileiros endividados. Para estimular a criação de reservas financeiras e reduzir o superendividamento, um projeto em análise no Senado cria o chamado Estatuto da Poupança.
0: A proposta prevê mudanças no FGTS, incentivos ao hábito de poupar e novas regras para contratos de crédito. Os detalhes com a repórter Patrícia Oliveira.
4: A proposta do senador Confúcio Moura, do MDB de Rondônia, cria uma política de orientação para o consumo consciente, por meio de educação financeira, além de incentivos à poupança. Entre as medidas está a criação de prêmios para trabalhadores com saldo no FGTS e para bons pagadores. O projeto também prevê o direito ao arrependimento, com um prazo para reflexão de quem solicitar um empréstimo bancário antes que seja finalizado. Confúcio Moura destaca que facilidades como compras pela internet estimulam o consumo desnecessário por impulso e o endividamento pode levar a decisões arriscadas, como apostas online ou empréstimo consignado.
5: O crédito, que deveria funcionar como apoio momentâneo, passou a ocupar o espaço da renda. Virou ponte para atravessar o mês. Virou instrumento de sobrevivência.
4: O projeto ainda proíbe o aumento automático do limite do cartão ou do cheque especial. E as faturas deverão informar o valor total dos financiamentos em reais.
0: Com edição de Paula Gromba e trabalhos técnicos de João Lira, o Jornal do Senado fica por aqui. Acompanhe agora as notícias da Câmara dos Deputados. Boa noite.
3: Boa noite e até amanhã.

0: Avança a proposta que cria a política de proteção às pessoas com ostomia.
1: Câmara analisa projeto que regulamenta a atuação do síndico profissional.
0: Deputados debatem a obrigação do SUS aceitar exame em clínica privada.
1: Boa noite. Plenário pode votar projeto que obriga o SUS a aceitar exames feitos em clínicas privadas. Entenda na reportagem de Antônio Vital.
2: Ganhou o regime de urgência e pode ser votado a qualquer momento no plenário da Câmara, projeto que obriga o Sistema Único de Saúde, o SUS, a aceitar exames realizados em clínicas privadas. A justificativa é que isso poderia acelerar o tratamento de pacientes que enfrentam filas e demora na realização de exames no sistema de saúde público. A proposta condiciona a aceitação dos exames privados aos prazos de validade e padrões de qualidade a serem definidos pelo Ministério da Saúde. Com regime de urgência, o projeto pode ser votado diretamente no plenário da Câmara, sem passar pela análise das comissões permanentes da Casa. Mas a votação da urgência provocou debate no plenário. Deputados aliados ao governo criticaram a proposta, com o argumento de que os médicos do SUS hoje não são impedidos de aceitar esses exames e que, se o projeto virar lei, pode beneficiar pacientes que têm condições de pagar. Foi o que disse o deputado Jorge Sola, do PT da Bahia.
3: Não existe nenhuma barreira para que exames feitos na rede privada sejam utilizados pelo SUS. O que existe são critérios da qualidade dos exames que são realizados, serem confiáveis ou não. Esse projeto vai oficializar problemas graves, onde muitas vezes um paciente passa na frente de uma fila existente porque ele tem condição de pagar os procedimentos e diagnósticos.
2: O autor do projeto, o deputado Nicolas Ferreira, do PL de Minas Gerais, diz que o uso de exames feitos em clínicas privadas poderia resolver o problema das filas e atrasos no atendimento da rede pública.
4: Quero dizer bem claro que isso é um projeto técnico, um projeto que vem de uma demanda de pessoas reais que precisam de agilidade, tempo e recurso, que serão ali realmente beneficiados, porque ele pode fazer o exame privado e já chegar com o SUS com esse exame para poder ajudar no atendimento. Então, realmente, a união tanto do SUS quanto da rede privada para poder melhorar a saúde no nosso país.
2: Ainda não há data para votação no plenário da Câmara do projeto que obriga o Sistema Único de Saúde a aceitar exames realizados em clínicas privadas. Da Rádio Câmara de Brasília, Antônio Vital.
0: Votação. Câmara aprova projeto que garante acesso à reprodução assistida para mulheres em tratamento de câncer. A repórter Sofia Peçanha nos conta como deve funcionar.
5: A Câmara dos Deputados aprovou o projeto que estabelece a Política Nacional de Atenção Integral em Reprodução Humana Assistida. Apresentada pela deputada Isa Arruda, do MDB de Pernambuco, a proposta garante o acesso a serviços de reprodução assistida a mulheres em tratamento de câncer que possa afetar a sua fertilidade ou com diagnóstico de endometriose. Segundo a relatora na Comissão de Saúde, a deputada Jandira Fegari, do PSDB do Rio de Janeiro, a medida é necessária para garantir que a política, hoje baseada em portarias do Ministério da Saúde, tenha perenidade e aplicação uniforme em todo o país, oferecendo atendimento seguro a todas as pacientes.
6: A colaboração entre diferentes esferas é fundamental para assegurar a qualidade e a uniformidade do serviço prestado, já que a governança colaborativa melhora os resultados de políticas públicas complexas como as da saúde.
5: O projeto prevê que o Sistema Único de Saúde, o SUS, assegura o acesso a serviços de reprodução assistida em todas as unidades federativas. Porém, quando a rede do SUS for insuficiente, o poder público poderá recorrer a serviços privados filantrópicos ou sem fins lucrativos. Além disso, o texto garante o acesso ao congelamento de óvulos e a outros serviços de reprodução assistida para mulheres que passam por tratamento de câncer, protegendo o direito à maternidade e à preservação da fertilidade antes de procedimentos que possam prejudicá-la, como afirma a deputada Jandira Fegari.
6: Dessa forma, a possibilidade de preservar a fertilidade oferece uma perspectiva positiva e um ganho significativo na qualidade de vida para as pacientes oncológicas, o que reduz o impacto psicológico associado à perda da capacidade de ter filhos biologicamente.
5: Quando a proposta estiver valendo como lei, todos os procedimentos de reprodução assistida deverão constar da tabela de procedimentos do SUS, garantindo financiamento adequado e acesso integral aos serviços. O projeto que garante acesso à reprodução assistida para mulheres em tratamento de câncer segue para análise do Senado. Da Rádio Câmara de Brasília, Sofia Peçanha.
0: Saúde.
1: Pessoas que passaram por um procedimento cirúrgico chamado ostomia são foco de um projeto que está sendo examinado na Câmara. O repórter José Carlos Oliveira tem os detalhes.
7: avança na Câmara dos Deputados a proposta de criação da Política Nacional de Proteção às Pessoas com Ostomia, ou seja, aqueles pacientes que passaram por cirurgia para fazer uma abertura de ligação direta entre um órgão interno e o exterior do corpo. A intenção é garantir direitos, inclusão social e assistência integral a essas pessoas. A proposta do deputado Clodoaldo Magalhães, do PV de Pernambuco, já havia sido alterada na Comissão de Defesa dos Direitos das Pessoas com Deficiência. O texto ganhou ainda mais abrangência após aprovação na Comissão de Trabalho, com relatoria da deputada Flávia Moraes, de Goiás.
8: A gente busca justamente abranger aos outros tipos de ostomia, então a gente trata da ostomia, tanto pode ser na traqueia, quanto pode ser no intestino, e também da situação daquela ostomia provisória, que é temporária, aquela que vai ficar por um tempo e depois ela fecha, e aquela que é constante, permanente, né? Então tudo isso requer cuidado diferenciado e a gente fez então esse detalhamento e com isso a gente vai ter aí um marco legal importante em relação ao paciente ostomizado.
7: Entre os benefícios previstos estão distribuição gratuita e regular de equipamentos e materiais de ostomia pelo SUS, isenção de impostos sobre produtos e acessórios específicos para a ostomia, centros de referência especializados com atendimento multidisciplinar em todo o país, programas de reabilitação física e reinserção social e laboral, adaptação de banheiros públicos e campanhas de conscientização e educação. O texto ainda protege o paciente de demissão desde a indicação médica para a cirurgia até 12 meses após o retorno ao trabalho. Flávia Moraes comentou a importância da política nacional.
8: Projeto muito relevante, com certeza ele vai trazer uma dignidade, uma qualidade de vida muito diferente para esse paciente, que muitas vezes sofre constrangimento no local de trabalho por falta de adaptação, nos banheiros por falta de adequação.
7: A proposta de política nacional de proteção às pessoas com ostomia ainda vai passar pela análise das comissões de saúde, de Finanças e Tributação e de Constituição e Justiça. Da Rádio Câmara de Brasília, José Carlos Oliveira.
9: Trabalho.
0: Charles Fernandes, do PSD da Bahia, defende a votação urgente de proposta que regulamenta a aposentadoria especial dos agentes comunitários de saúde e de combate a endemias. O deputado afirma que o texto garante justiça e valorização aos trabalhadores.
10: O que é esse projeto? Vai trazer a segurança jurídica, vai trazer uma segurança para todos os agentes comunitários de saúde, uma aposentadoria especial. Os homens com 52 anos e as mulheres com 50 anos. Os agentes comunitários de saúde, eles trabalham no dia a dia, caminhando nas ruas com poeira, com lama, com sol quente. Então, é necessário e é importante regulamentar aposentadoria especial dos agentes comunitários de saúde.
1: Charles Fernandes lembra que os agentes comunitários de saúde e de combate a endemias prestam a primeira assistência às famílias, exercendo papel essencial na atenção básica ao acompanhar de perto a realidade dos bairros, das comunidades rurais e do interior do país.
9: Comissões.
0: É cada vez mais comum que condomínios tenham como síndico alguém que não mora no local. Por isso, a Câmara está examinando uma proposta que regulamenta a atividade do síndico profissional. A reportagem é de Luiz Cláudio Canuto.
11: Projeto aprovado na Comissão de Trabalho regulamenta a profissão de síndico profissional. O autor da proposta, deputado Paulo Alexandre Barbosa, lembra que o Código Civil de 2002 estabelece que a Assembleia do Condomínio pode escolher síndico que não more no condomínio para exercer a administração, o que possibilitou o surgimento do síndico profissional, uma alternativa cada vez mais comum nos condomínios brasileiros. Há, inclusive, empresas condominiais. Na opinião do deputado, isso mostra busca por mais profissionalismo na gestão condominial, além de resolver o problema de muitos condomínios onde ninguém quer assumir a função. O projeto foi apresentado para regulamentar a figura do síndico profissional no ordenamento jurídico brasileiro e estabelecer regras de contratação, atribuições e responsabilidades, e também prevenir conflitos, dando maior segurança jurídica para todos. O relator da proposta na comissão foi o deputado Léo Prates, da Bahia. Ele modificou o texto original que previa como pré-requisito para o síndico profissional ter completado o ensino médio. Pela nova versão, a formação exigida é de tecnólogo em gestão de condomínio ou graduação em administração ou direito, além de inscrições nos conselhos regionais de administração ou na OAB.
12: Surgiu a necessidade do Congresso Nacional regular essa atividade. Esse projeto, logicamente, nos interessou, porque é um bom debate, e nós conseguimos a aprovação, graças a Deus, unânime na criação da profissão de síndico profissional, protegendo a sociedade, porque a gente acha que tem que ter uma qualificação para se exercer, já que não é uma atividade tão simples, ele tem que cuidar de terceirização de mão de obra, ele tem que cuidar de obras de engenharia, uma série de atividades que são atinentes à vida condominial. Então, nós aceitamos a profissão, por exemplo, de técnico em administração, que é nível médio, mas é o mínimo que a gente pode exigir de uma pessoa que vai cuidar de tantas vidas. Então, a gente acha que o projeto saiu redondo, agora ele segue a tramitação na Câmara e eu acho que ele com certeza vai ter um fim, porque é necessário regular essa profissão que já é exercida por uma série de pessoas.
11: O projeto que regulamenta a profissão de síndico profissional já está na Comissão de Constituição e Justiça. Da Rádio Câmara de Brasília, Luiz Cláudio Canuto.
0: Democracia não é só voto, mas sem voto não há democracia. Há 94 anos, em 24 de fevereiro de 1932, as mulheres brasileiras finalmente conquistaram o direito de eleger seus representantes e de serem eleitas. Tornaram-se assim sujeitas plenas de direitos políticos em âmbito nacional. Um passo decisivo na consolidação da cidadania feminina. Democracia só é plena com participação feminina nos espaços de decisão. 24 de fevereiro, dia da conquista do voto feminino no Brasil.
9: Segurança Pública.
1: Os deputados aprovaram participação social na elaboração de políticas no plano para enfrentar violência contra a mulher. Acompanhe na reportagem de Júlia Lopes.
13: A Câmara dos Deputados aprovou o projeto que assegura a participação de instituições da sociedade civil na elaboração das políticas de segurança previstas no Plano Nacional de Prevenção e Enfrentamento à Violência contra a Mulher. O projeto muda a Política Nacional de Segurança Pública e Defesa Nacional, que tem entre seus instrumentos o Plano de Enfrentamento à Violência contra a Mulher. A proposta do deputado Marangoni prevê que a participação da sociedade civil no plano tenha caráter opinativo e seja voltada principalmente à rede de atendimento à mulher. Entre as diretrizes do plano estão a proteção da família, o atendimento humanizado, a não revitimização da mulher, além da assistência às vítimas e seus familiares e o incentivo à denúncia. Para a relatora da proposta na Comissão de Defesa dos Direitos da Mulher, deputada Laura Carneiro, do PSD do Rio de Janeiro, a medida fortalece o combate à violência contra a mulher.
14: À disposição do Estado, nas suas três esferas, favorecer a atuação pela defesa da vida da mulher, com auxílio opinativo das instituições da sociedade civil, que dispõe de conhecimento e atuação sobre o tema, e estou convencida, portanto, que promoveremos avanços concretos na incorporação do olhar e da experiência da sociedade civil num problema da violência contra a mulher.
13: Atualmente, o Brasil conta com diversas ONGs que atuam na defesa dos direitos das mulheres, na promoção da igualdade de gênero e no enfrentamento à violência. Aprovado pelas comissões, o projeto amplia a participação da sociedade no Plano Nacional de Prevenção e Enfrentamento à Violência contra a Mulher, poderá seguir diretamente para o Senado, sem necessidade de votação pelo plenário. Da Rádio Câmara de Brasília, Júlia Lopes.
9: Política.
0: O Conselho de Ética da Câmara dos Deputados aprovou a suspensão de parlamentares envolvidos na ocupação da mesa diretora ocorrida em agosto de 2025. Para Chico Alencar, do PSOL do Rio de Janeiro, a medida é importante para a preservação do decoro e da democracia.
1: Chico Alencar destaca que o placar de 15 votos favoráveis e 4 contrários reflete o entendimento do colegiado sobre a gravidade da obstrução dos trabalhos da Câmara. O deputado também critica a posição de operadores do direito que apoiam atos contra o Estado Democrático.
9: Justiça.
0: Boletins de ocorrência poderão ter o mesmo modelo em todo o país. A ideia é garantir que as informações importantes estejam no documento e facilitar a comparação dos registros de crimes entre os estados. A reportagem é de Maria Neves.
15: A Comissão de Segurança Pública da Câmara dos Deputados aprovou o projeto que exige a utilização de boletins de ocorrência padronizados por todos os integrantes do Sistema Único de Segurança Pública. Atualmente, cada cada estado adota um modelo próprio de coleta de dados sobre crimes. A proposta do deputado Eduardo Veloso, do Acre, determina ainda que os dados dos boletins de ocorrência sejam incluídos no Sistema Nacional de Informações de Segurança Pública, prisionais, de rastreabilidade de armas e munições, de material genético, de digitais e de drogas. De acordo com Eduardo Veloso, a padronização dos boletins de ocorrência vai possibilitar a uniformidade dos registros e garantir que todas as informações relevantes sejam coletadas. O parlamentar ainda defende que a centralização dos dados no Sistema Nacional de Informações de Segurança Pública vai permitir a análise mais detalhada das ocorrências, o que facilita a identificação de padrões e tendências de criminalidade. Com isso, ele acredita que será mais fácil, inclusive, combater o crime.
16: Essa proposta vai facilitar, padronizar e agilizar a ocorrência em si, fazendo com que a gente tenha também uma resposta mais rápida para o cidadão, vai fazer com que a polícia seja mais efetiva e vai fazer com que aqueles criminosos sejam capturados mais rápido, né? Porque hoje a gente tem uma dificuldade, principalmente nesses pequenos furtos, de uma interligação dos sistemas. E isso aqui vai fazer com qualquer que seja o tipo de ocorrência, essa ligação. Então, eu acredito muito nessa proposta.
15: Ao defender a proposta, o relator, deputado delegado Fábio Costa, do PP de Alagoas, também sustentou que a padronização e a integração dos dados vai facilitar a cooperação entre as forças de segurança e melhorar o combate à criminalidade. Para o parlamentar, a uniformização dos registros vai resultar em dados mais completos, consistentes e comparáveis entre os estados, o que melhora a qualidade das análises. Na opinião de delegado Fábio Costa, esses avanços vão abrir espaço para novas ferramentas de inteligência, estatística e monitoramento. Ele afirma ainda que, com isso, a administração pública poderá tomar decisões mais eficazes. O projeto que padroniza os boletins de ocorrência em todos os estados do país ainda será analisado pela Comissão de Constituição e Justiça. Da Rádio Câmara de Brasília, Maria Neves.
9: Turismo.
1: A Câmara aprovou o projeto que cria a rota turística religiosa do Cariri, interligando os municípios cearenses de Juazeiro do Norte, Crato, Barbalha e Santana do Cariri. Autor da matéria, Yuri do Paredão, do MDB, afirma que a intenção é valorizar o patrimônio cultural e histórico da região.
17: Essa conquista fortalece a fé, valoriza a cultura do nosso povo e gera mais emprego, renda e oportunidades para a nossa região. O Cariri ganha ainda mais reconhecimento nacional como um dos maiores patrimônios religiosos e culturais do Brasil. Seguimos trabalhando com compromisso para levar mais desenvolvimento ao Cariri e a todo o Ceará.
0: O texto prevê que o governo federal poderá cooperar com o estado e os municípios para melhorar a infraestrutura e o atendimento aos romeiros que visitam os monumentos da fé. Yuri do Paredão acredita que o reconhecimento oficial vai atrair mais investimentos para o turismo religioso no Ceará.
1: Termina agora o Jornal Câmara dos Deputados, com trabalhos técnicos de Everson Urani e apresentação de Val Monteiro e Márcio Aquilissardi. Uma boa noite para você.
0: Você fica com as notícias do Tribunal de Contas da União. Boa noite.
9: Minuto do TCU.
18: O Tribunal de Contas da União fez auditoria para avaliar o uso dos recursos federais destinados à Previdência Social em 2025. Neste ano, o programa deve movimentar cerca de 1 trilhão e 3 bilhões de reais. A Previdência é uma das maiores políticas públicas do país e garante aposentadorias, pensões e outros benefícios a milhões de brasileiros. A fiscalização analisou se os recursos estão sendo aplicados de forma eficiente e se contribuem para ampliar a proteção social e reduzir desigualdades. O TCU identificou que há espaço para melhorar a relação entre planejamento, monitoramento e execução das ações. Segundo a auditoria, o desafio é fazer com que o planejamento reflita com mais precisão os gastos e os resultados.

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2: A dica de hoje é o filme Star Wars, O Mandaloriano e Grogu, em breve no cinema.
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0: A Rádio Cidade informa a hora certa.
7: 8:02.
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1: Olá, viajantes! Já estamos aqui em mais um Nostalgia 90. Junto com meu amigo Ivan Vaz. Vamos levar a saudade até você, não é mesmo, Ivan?
2: É isso aí, meu amigo Kleber. Estamos chegando por aqui. É mais um Nostalgia 90 que só está começando. Uma ótima segunda-feira para todos. E a gente começa

0: Agora você ouve na sua rádio fatos e acontecimentos dos anos 90. O fenômeno Tamagotchi, em 1996, inventado no Japão pela Bandai. O Tamagotchi foi um bichinho virtual que conquistou milhões de crianças e adultos pelo mundo. O pequeno dispositivo ensinava responsabilidade através dos cuidados virtuais com um animal de estimação eletrônico. O Tamagotchi antecipou a interação atual com o digital, mostrando o quanto já estávamos preparados para relações virtuais. Você ouviu fatos e acontecimentos dos anos 90.
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Paralamas do sucesso, La Bella Luna, é Recordações aqui no Nostalgia 90. Chegando Biquíni Cavadão, Impossível.

E você ouviu o sertanejo dos anos 90, Gia Marcos, tô morrendo de saudade. Uma ótima segunda-feira pra você, ligado na melhor, com certeza recordando comigo, música de 1993, da novela Renascer, Roupa Nova, de volta ao começo.